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7: De volta aqui na sua Colonial, tem Ana Castela. E eu que não te esqueci, Colonial FM.

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2: Existe uma teoria que se chama 90-10, onde uma pessoa tem 90% daquilo que você procura em alguém, só que você foca naqueles 10% que falta. 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
1: 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Maiara e Maraísa, 90-10. Antes chega e Vitor Hugo com Beijei a Cura. Você que tá ouvindo a gente aí, receba o nosso boa noite de fim de domingo. Pra você que tá em casa, no trabalho, na zona rural, na cidade, nas estradas, viajando. A Colonial vai com você aonde você estiver, tá? Agora me explica o negócio. Quem foi que inventou que domingo acaba às 6 horas da tarde? Gente, tem noite ainda, uai. Então bora aproveitar enquanto domingo tá só começando. A noite de domingo tá só começando. Tem muita coisa pra rolar ainda. Depois do intervalo eu volto com mais música. Eu sou Gabriel Ribeiro, você está na Colonial FM.
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8: De volta com João Gomes e o mestrinho JP. Lembrei de nós. Colonial, bom domingo, 26 de julho.

0: Agora tem Matheus e Cauã e Lauana Prado. Admita.
1: Vocês precisam admitir alguma coisa.

0: 19h33 aqui na Colonial FM.
1: Essa é uma homenagem à minha diva, à minha amiga. Pedi autorização ela pra cantar essa música.
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0: Low, Akira Colonial, Don't Break Her Heart. Também teve Xande de Pilares, Ainda Bem. Ótimo domingo pra você que viveu um bom domingo hoje também, né? Se hoje aconteceu alguma coisa boa com você, mesmo que seja pequena, já valeu demais. A gente costuma lembrar dos problemas muito fácil, né? Aí a gente se esquece das coisas boas, mas as coisas boas também merecem espaço. Então, agradecendo as coisas boas do domingo, a gente segue pro próximo bloco aqui na noite da sua Colonial FM.
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0: De volta tem Bruno Diegues com um sorriso maroto. Clique Colonial.

0: Zezé de Camargo na Colonial. Essa música que voltou com tudo, né? A geração nova tá reconhecendo a música outra vez. A gente que é mais velho já sabe que essa música fez sucesso na época, nem tanto sucesso, mas fez. Agora voltou com tudo. Irmão da Lua e o Amigo das Estrelas. Antes teve Ian e o Testão. Bom, agora a casa, a noite, a rádio, o seu ambiente muda de clima, né? A luz continua acesa, mas o volume da correria vai diminuir, porque depois do intervalo a gente lança mais uma edição do Colonial Nightfly em ao vivo aqui na Colonial FM. As mais gostosas, deliciosas e as boas lembranças do passado de volta no programa mais tradicional do rádio de Minas Gerais. Fique aí que o Nightfly começa na sequência. Boa noite.
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5: Olá, tudo bem? Boa noite para você que tá aqui na Colonial 104.7. Eu sou Gabriel Ribeiro, ao vivo até a meia-noite com mais uma edição do Colonial Night Fly. E agora é a hora que você desacelera. Sim, é hora de você desacelerar. Você sabe que tem noite que pede festa, outras noites pedem silêncio e algumas noites pedem simplesmente uma boa música. Então, se você escolheu passar esse momento com a Colonial, antes de mais nada, obrigado por ter escolhido a gente e por permitir que a gente feche o seu domingo ao seu lado aí. Então pode chegar junto, a cadeira tá puxada, a conversa continua e as lembranças sempre encontram uma boa canção aqui no Colonial Night Fly. Vamos lá tocar música boa? Relembrar os melhores momentos de saudade da sua vida? Adrian Gervitz é a primeira de hoje. 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

0: Colonial 104.7 The Holes, Don't Let Me Down. Também teve Glenn Medeiros, Long and Lasting Love. Ótimo fim de noite pra você que tá aqui ouvindo música boa. E é engraçado, né? Como é que a música boa consegue fazer a gente lembrar de um momento que nem passava pela cabeça há 5 minutos atrás. Esse é o objetivo do Nightfly, te levar de volta pros melhores momentos da sua vida. Fique aí, eu sou Gabriel Ribeiro e volto já.
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0: De volta agora com um grande clássico do passado pra gente matar a saudade. Sheryl Crow, All By Myself. Colonial FM, bom final de domingo, 26 de julho.

0: Colonial 104.7, Terry Inter, Owls Morphle. Também teve Dave Macklin com We Said Goodbye. Ótimo fim de noite pra você que tá aqui no domingo na Colonial, pegando boas lembranças do passado e colocando no seu presente, no seu coração. Aliás, nem toda lembrança faz a gente querer voltar no tempo, né? Algumas lembranças só fazem a gente agradecer por ter vivido bons momentos. E na sequência tem mais boas lembranças com mais música boa na Colonial FM.
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0: Legal, 104.7 The Animals, The House of Rising Sun. Também teve Annie Murray com Glenn Campbell. Say a Little Prayer by the Time I Get the Phoenix. Bom fim de noite, bom fim de domingo. Que essa noite leve embora o peso do dia, o peso da semana e deixe só aquilo que vale a pena você guardar. Eu sou Gabriel Ribeiro e volto já. Você está no Colonial Nightfly. Desacelera.
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2: 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Voltamos, tem Marisa Monte agora. A sua, Colonial, bom fim de domingo.

0: Colonial 104.7, The House Martins, Build. Também teve os Titãs com Epitáfio, pra gente continuar aqui no Colonial Nightfly ouvindo música boa depois do intervalo, tá? Tá acabando o domingo, amanhã já começa outra semana, mas agora ainda é domingo e ainda tem muita música boa pela frente. Eu volto já, fica aí.
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Colonial, The Beatles, And I Love Her, também Bee Gees, More Than a Woman, More Than a Woman. Obrigado por fazer aí da Colonial FM a trilha sonora da sua noite de domingo. Para você, onde é que você esteja agora ouvindo a 104.7, aqui na região do Alto Paraopeba, no estado de Minas Gerais, no Brasil e no mundo todo também, conectado com a gente via aplicativo da Colonial. A melhor companhia do rádio é saber que tem alguém do outro lado ouvindo a gente. Obrigado pela audiência. Daqui a pouco tem a última sequência de hoje aqui do Night Flying do seu domingo. Fica aí. We'll be right back.

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7: 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Bom, pessoal, estamos de volta. Bom fim de noite. Acabando aqui mais uma edição do Colonial Night Fly. Vamos lançar agora a última sequência de hoje, né? E aí, a gente já aproveita para se despedir de você por aqui, tá? Chegando ao fim aí de mais um domingo aqui na 104.7. Muito obrigado pela sua companhia. Foi um prazer grande, enorme, estar com você em mais uma noite aí. Eu sou Gabriel Ribeiro, que Deus abençoe a sua semana, a sua casa, a sua família. Vamos tocar a última sequência de hoje e eu já me despeço de você por aqui, tá? Durma bem e amanhã a gente se fala a partir das 8 horas da noite aqui na Colonial FM. Para começar mais uma sequência, a última de hoje, tem Air Supply, Even the Night Are Better. Daqui a pouco, à meia-noite, tem Madrugada Sertaneja. Até amanhã, pessoal. Tchau.

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0: Colonial, meia-noite 23.
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0: Guedes. Que é isso, São Paulo?
1: Coisa linda.
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3: Agora tem Matheus e Cauã.

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1: Lá, MTA, Cleiton Romário.

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0: Agora tem Danilo e Davi. Não mexe nas minhas gavetas. Na Colonial.
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1: Aí é música, meu amigo.
2: Por isso que você acaba com eles, né?
1: Vamos acabar com eles hoje. Posso começar?

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0: Madrugada Sertaneja. Cadeira Cativa, com Zé Neto e Cristiano.
1: Fala galera, aqui é o Zé Neto.
2: Oi gente, aqui é o Cristiano.
1: E você ouve agora a nossa nova música.
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0: Cerimonial 1:39.
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2: Simone Mendes, vai devagar, mulher.
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0: Os 10% a gente deixa pro garçom, né não?
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0: ao 4h28.
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0: Bom dia, meu compadre, bom dia, minha comadre. Confira comigo, são 5 horas e 32 minutos na sua manhã de segunda-feira, 27 de julho, reta final do mês aí, né, gente? Última semana do mês de julho e que bom te fazer companhia. Me conta aí o fim de semana, como é que foi? Foi tranquilo pra você? Foi bom demais? Que a sua semana seja espetacular, tá bom? Que tudo de bom aconteça pra você, que você consiga alcançar os seus objetivos, trabalhar bastante, beleza? É o que a gente deseja pra você e, claro, sempre junto com a gente aqui na Colonial FM. Eu volto daqui a pouco com muito mais.
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8: Já voltamos. Bom dia. Agora 5 horas e 35 minutos. Bom dia pro meu amigo Elvis, da Agropecuária da Terra, em Lagoa Dourada. Tá ligado com a gente? Bom dia, meu amigo. Bom dia. Bom dia para Ivanilda Nascimento, Marileia, bom dia. Bom dia, William, bom dia para todos os ouvintes. É o Alex, bom dia. Augusto, bom dia. Sérgio, bom dia.
9: Bom dia, William, Thiago, seu Gomes.
8: Fala comigo, Sérgio.
9: De Guaratinguetá. Estou passando para desejar a todos do Colonial Rural e aos ouvintes uma ótima segunda-feira. William,
8: obrigado.
9: Como sempre, se der para você tocar um modão, oferecer para minha esposa Roseli, lá na Aparecida, eu agradeço. Fiquem todos com Deus.
8: Obrigado, meu amigo. Bom dia. Obrigado pela participação. Olha a hora, gente. Olha a hora. São 5 horas e 36 minutos. 5:36. Daniel e Samuel, Mundo Sem Flores, agora, no Colonial Rural.

0: Chitãozinho e Chororó no Colonial Rural. Se não me engano, essa moda fez parte da trilha sonora da novela Rei do Gado. Acredito que ali por volta de 1996, 1997 mais ou menos. Rapaz, o tempo passa rápido, não passa? Eu tinha uns 8 para 10 anos na época. Entre 8 e 10 anos de idade. Eva do Carmo tá ligada comigo, Piazza.
1: Bom dia, William. Opa. Bom dia, Tiaguinho. Bom dia, seu Gomes.
0: Fala comigo, William. Patrão.
1: Manda uma música boa pra mim aqui na Lajinha. Uhum. Pra todos que estão me ouvindo.
0: Comigo, aí.
1: E tudo de bom. Uma ótima segunda-feira pra todos.
0: Obrigado, obrigado pela participação. A Margarete da Restinga também tá comigo. Bom dia pro Carlinhos da Fazenda de Cima. Alô, Carlinhos, bom dia, meu patrão. Obrigado pela audiência. Bom dia para a Heloísa, que tá ligada comigo. Elô, bom dia, obrigado pela participação. Algemas Invisíveis, de Paulo e Paulino. 5h44, é moda boa. Aumente o volume. Tem café pronto aí, comadre? Ô, comadre, tem café, fia?

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5: Bora que bora, 10 minutinhos soltando agora para 6 da manhã. Ô, comadre, bom dia. Compadre, bom dia. Bom dia para você que tá no curral, tá tirando leite. Boa manhã para você. Essa é de doer o coração. Aumente o volume aí, bom dia.
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2: Olá, queridos ouvintes, aqui quem fala é o Padre Reginaldo Manzotti. 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
2: Bom dia, meus irmãos e irmãs, nesta segunda-feira, dia 27 de julho. Vamos pedir a Deus saúde. Todos nós ficamos preocupados com essa crise, essa epidemia de gripe, e vamos pedir a Deus: livra-nos, Senhor, de todo mal, dai-nos saúde. Começando essa segunda-feira, quando muitos voltam às aulas, em nome do Pai, do Filho e do Espírito Santo. Amém. Senhor Deus da vida, no início deste dia, queremos pedir saúde. Dai-me, Senhor, a saúde necessária para ganhar o pão de cada dia. Livrai-me de todo mal, do perigo, da peste, da epidemia da gripe, Senhor. Livrai-me de todo mal. Rezo também, Senhor, e clamo a vossa misericórdia sobre todos os enfermos. Senhor, sustentai-os na fé, mantenha-os na esperança. Revela sabedoria aos médicos e dai paciência a todos os que cuidam dos doentes. De modo particular, Senhor, no início deste dia, intercedo em favor daqueles que estão acamados, hospitalizados e até desenganado dos médicos, mas de modo particular por este enfermo cujo nome apresento agora. Senhor médico dos médicos, curai as feridas, libertai os doentes da enfermidade, dai-lhes, Senhor, saúde no corpo e na alma. Dai-lhes, Senhor, paciência na provação. Dai-lhes, Senhor, coragem de lutar. Curai, Redentor nosso, todos os enfermos. Amém. Um bom dia a todos.
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6: Opa, opa, bom dia, bom dia, bom dia, bom dia. Bom dia pra você, uma ótima manhã. Bom dia pra você na sua casa, bom dia pra você na padaria, bom dia pra você na lanchonete. Alô, você pela

0: 040. Bom dia, menino. Um abraço pra turma das lanchonetes. Deixa eu aproveitar e mandar um abraço pra turma lá no Posto Alicate. Tá ligadinha comigo? Bom dia. Um abraço pra turma toda também no Posto Profeta, Posto Tubarão. Obrigado pela audiência, gente. Obrigado pelo carinho. Obrigado aí pela companhia. Que bom estar com vocês. Bom dia, meu amigo motorista. Bom dia pra você aí na sua mula, no Mercedão. Bom dia pra você no Scania. Todo numa boa, confortável. Bom dia pra você no Volvo, segurando no volante pra não cair do outro lado. Bom dia. Bom dia. Brincadeiras à parte, gente. Não é pro coração, não. Bom dia pra você que tá aí no seu Meteor, bom dia pra você no seu Iveco, bom dia onde quer que você esteja, você que tá acelerando o seu DAF, bom dia. Pra onde é que você tá indo? Tá levando a gente pra onde? Bom dia. Do lado de cá do rádio tem eu, William Torres, e tenho o prazer, o privilégio de te fazer companhia, de estar com você nessa manhã de segunda-feira. Hoje é 27 de julho, são 6 horas e 4 minutos, e você participa comigo, tá? Juca Romão, bom dia. Geraldinho.
1: Bom dia, senhor.
0: Bom dia.
1: E William Torres.
0: Como é que
1: bom
0: você
1: dia,
0: tá?
1: Colonial
0: FM. Bom ou não?
1: Aqui é o Geraldinho, bombeiro hidráulico da Mercearia Alvorada. Estou passando para desejar a vocês, seu Gomes, Thiaguinho, aos ouvintes da rádio, uma ótima semana. Um abraço para vocês tudo e fica com Deus. Tchau, obrigado.
0: Tchau, obrigado. Zé Adão tá ligado com a gente também. Bom dia. Bom dia pro Said.
2: Bom dia, Willy. Bom dia, Madrinha Tânia. Bom dia, Thiaguinho. Bom dia aí pro bicho falso, né?
0: E bicho falso. 15.
2: Ô, William, vem pra cá buscar um pouquinho de calor aqui. E aqui, a hora dessa, já tô, o sol já tá brilhando.
0: Que isso?
2: E bom dia pros demais que me conhecem aí na 040.
0: Beleza, meu amigo, bom dia. Bom dia, William, tudo bem? Tudo jóia. É o Patrick, Maicon Patrick do Gagé. Manda um abraço pra turma em Capela Nova. Turma boa, hein, gente? Capela Nova, turma boa. Meu amigo Dercinho, Caboclo Bão, tá sempre ligado comigo. Zequinha também, bom dia. Um abraço pra turma ali no Dombe. Descendo a Serra do Dombe ali. Você passa pelo Dombe, chega com Palmital dos Carvalhos. Um abraço pra todo mundo em Palmital. E acelera pra Capela Nova. Capela Nova, você dá um pulo em Remédios. Sobe a Serra do Japão. Chega em Ressaquinha, cai na 040. E a gente faz esse trajeto todinho junto com você. Obrigado pela audiência.
3: Bom dia, William.
0: Opa!
3: Bom dia, família colonial. Bom dia,
0: fala Thiaguinho. Comigo.
3: Bom dia, velho Murra. William, excelente semana pra vocês aí, todos da rádio. Que Deus abençoe todos vocês aí, bom trabalho. Continue fazendo esse programa espetacular aí que aproxima as pessoas. Tá? E não esquece não de mandar um abração pra aqui pro meu amigo Davi, lá do Alto Maranhão, o Bruno, filho dele, pro André no Jardim Profeta e pro Luiz Henrique lá em Lafayette. Abraço a todos aí, fiquem com Deus e excelente semana, que Deus proteja todos vocês.
0: Obrigado, bom dia. 6:06, tem Zezé de Camargo e Luciano, agora.

Zezé de Camargo e Luciano, nem é bom lembrar. 6:10. Eu sei que não é bom ficar lembrando que você tem que trabalhar às 7, né? Mas fazer o quê? Tem que avisar você. Agora são 6:10. Bom dia. Bom dia pra você, onde quer que você esteja. É bom demais da conta estar com você. Bora levantar que tá na hora. 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A música aqui não para. Segura aí.

Gabriel, dona do meu destino, 6:14. Uma ótima manhã pra você, bom dia. Bom dia pro meu amigo Júlio Tadeu, que tá em Diadema, São Paulo, tá ligado comigo. Ele mandou foto aqui, ó, tô no restaurante Juá, em Oliveira. Deve estar indo pra Piranga, né, Júlio? Boa viagem pra você, obrigado pela carona. 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Bora agora de Daniel com Altair e Alexandre. Hoje eu sei. Bom dia.

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0: já voltamos com o nosso Colonial Rural às 6h23. Oi, bom dia.
1: Bom dia, Coronel FM.
0: Fala comigo.
1: Manda um abraço aí pro Carlos Faustino aqui, espontâneo,
0: claro.
1: No aniversário dele. Parabéns, pros anos de vida. Grande abraço.
0: Beleza.
1: Pro Carlos Faustino aí, ó.
0: Valeu.
2: Valeu, Ilha. Cadê o velho? Velho folgado. Se possível.
0: Até agora véio, nada.
2: Teodoro Sampaio. A música Se a Casa Cair, Deixa que Caia. Valeu, Ilha. Bom dia. Bom
0: Valeu.
2: Trabalho, boa semana.
0: Bom dia.
3: Bom dia, meu amigo Ilha.
0: Meu amigo Márcio.
3: FM, que é o Márcio Congonhas. Desejando uma ótima semana a todos os ouvintes, aos meus amigos, né, atleticanos, felizes, aos meus amigos cruzeirenses, Maria Choronas. Né, agora, né, São Paulo e Flamengo, eu imagino o Emerson Dutra brigando com o Heraldo. Heraldo, semana nem deu churrasco pra mim, hein? Deu ruim, hein? Abraço a todos.
0: O trem vai ser feio, hein? Pedro Miranda, bom dia. Bom dia pro João Joanico Filho.
4: Bom dia, William.
0: Opa.
4: Bom dia, Sô Gomes. Bom dia, Tiaguinho. Bom dia para todos os ouvintes. Aqui quem fala é o João Joanico Filho, de Conselheiro Lafayette, sítio Violeiro. Eu mando um abraço para todos os meus familiares. William, depois que meu áudio for ao ar, aí o primeiro modão vem para nós aí.
0: Beleza, tchau, fechou. Obrigado. Deixa comigo. Beleza, olha a hora, 6h25 agora. São 6h25, tá na hora de levantar, tá na hora de ouvir essa moda aqui que me pediram. Se a casa cair, 6h25.

0: Olha a hora, gente, 6h31, eu volto daqui a pouco com muito mais na sua
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0: manhã.
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3: 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São 6:36, 6:36. Bora que bora, vamos lá.
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3: Ananda de Lafayette, bom dia. Deus abençoe sua semana. A sua também, Nanda. Um abraço pro seu Gomes, pra Geice e todos os motoristas do Volante Grande. As vovós e os vovôs. Foi o dia deles ontem, verdade. E todos que estão ligadinhos na Colonial. Oi! Fala comigo, Emerson.
8: Bom dia, William. Bom dia a todos ouvindo a Rádio Colonial. Quem fala é Emerson Doutor, da cidade de Entre os Minas, da empresa Mais Volta, BH e Comédia. Ô, Márcio, Flamengo é o grande freguesão de São Paulo, meu filho. Se o São Paulo tiver ruim, o São Paulo empata. Se o São Paulo tiver perto, o São Paulo ganha. Se o São Paulo tiver zoando, o São Paulo goleia. Flamengo é freguês, sempre será freguês de São Paulo. Flamengo tem que respeitar o tricampeão mundial, né, Flamengo? Né, Everaldo? Um abraço a todos os ouvintes.
3: E começou a briga agora. Agora arrumou o B.O. os meninos. Oi, bom dia.
9: William. Bom dia, seu Gomes. Bom dia, Thiaguinho. Ô, William, eu queria ver uma música do Zezé de Camargo e Luciano. Chega, eu queria esperar você da rádio, pra todo mundo me ouvindo. Tchau, obrigado.
3: Valeu, obrigado, bom dia. Bom dia, bom dia, bom dia pro Rogerinho do Castro, Maria José de Lafayette. Oi, bom dia.
10: Bom dia, seu William, bom dia, Thiaguinho, bom dia, seu Gomes, bom dia, família Colonial, uma ótima, excelente segunda-feira para todos nós. Ô, William, manda um abraço pra minha esposa, Marli de Conselheiro Lafayette, e pra minha galera, minha amiga aí da CSN. Fica com Deus todo mundo aí, e um abraço. Ed Brito Samuel, pra nós aí, fazendo favor. Fica com Deus. Fui. Devanite Conselheiro Lafayette.

0: Bruno e Marrone, deixe aqui no nosso Colonial Rural. 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

0: Voltamos. 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Bom dia, William. Bom dia, Wilson Bigode.
1: Bom dia, William. Bom dia, Tiaguinho. Bom dia, seu Gomes. Ô, William, manda um alô pra nós aqui no Ouro Branco, pro Zezé dos Eficientes, o Garrinho da Barba, o Vinimas, o Anim na Combi Escolar, a tia Michele. Manda um alô lá para São José do Batieiro, para Ieda, para Martinha, para a Ieda, Martinha, lá São José do Batieiro. Fala que é o bigode da Lurdinha, minha esposa. Uhum. É a Lurdinha, lá de São José do Batieiro, ela faleceu. Então, para Ana Lúcia lá nos Almeida, dá um alô. Uhum. Que pula para nós. Obrigado.
0: Beleza. O Márcio do Salgado mandou uma foto aqui do Emerson Dutra pegando fila direitinho, lado esquerdo. Isso é porque não passou pro lado direito, né? Vai passar no meio do mato aí. Bom dia, William. Tô ligadinha nessa programação sensacional. É a Maria Sueli. Bom dia, Sueli.
2: Olha lá, Emerson. William, vamos ter que fazer não, olha lá. Sem cinto de segurança, olha lá. Olha o William, pra você ver. Olha que homem responsável, William.
0: Gente,
2: sem cinto de segurança, sem nada, William.
0: Eles ficam vendo quem vai filmar o outro primeiro. Cuidado que seu Gomes passa e deixa vocês dois pra trás, hein?
3: Beleza.
4: Ei, William, bom.
0: Oi.
4: Dia, bom dia, seu Gomes, Thiago. Ô, Bigode, bom dia, bom dia.
0: Você sumiu, minha filha.
4: Um abraço
0: filha.
4: Lá pro que São foi? José do Batieiro também.
0: Aí, tava presa,
4: a Lurdinha, a Martinha, a Chiquinha, pra tia Maria, tia Rosa, pra Maria da Paz, pra Tetê, para choque, pra Vera Lúcia e o Ditão e o Bico.
0: Ah.
4: Bom dia, bom dia.
0: Obrigado, minha querida, bom dia. Olha a hora, gente. São 6:48. Luciano Fialho tá ligado comigo. Bom dia. Bom dia pro Everaldo Ferreira. Bom dia, meu amigo. Bom dia pro Reinaldo de São Brás.
5: Alô, William. Bom dia. Reinaldo de São Oi. Brás, seu Sui. Desejar a todos aí, gente. A última segunda pra vocês aí, ó. Um ótimo serviço pra todos aí, ó. Mandar um beijão pra minha esposa, Júlia. Um abraço pra minha mãe, dona Anália. Um abraço pra galera. Lá vai a Sentido, a Congonhas aí, ó. Um abraço lá pro Márcio da Barreira, Tonhão, Serginho, Selim, Fred, Jacinto. Um abraço pra você também aí, William. Sou Gomes, Thiaguinho. Fica com Deus aí, William.
0: Valeu, obrigado, meu amigo. Obrigado. Olha a hora, gente.

0: são 6h49. O Lidson tá ligado comigo. Bom dia, William. Bom dia, Lidson. Cadê o velho? O velho não vem, não. E o Thiaguinho tá de férias. O velho já passou aqui no Murtim, então uma fumaçada. O que que ele tá arrumando aí no Murtim? Cuidado, hein, Lidson.
1: Bom dia, William. Bom dia, família Colonial. Bom dia ao Thiaguinho, onde estiver. Ao velho Rumar. E a todos nós, né? Iniciando aí mais essa semana abençoada, ouvindo esse programa do William maravilhoso.
0: Obrigado.
1: Tenhamos muita paz e alegria para vencermos os obstáculos e vencermos também mais um mês, né? Com a graça de Deus. William, muito obrigado.
0: Eu que agradeço.
1: Quase terminando o mês já. Nos conceda aí um mês de agosto abençoado.
0: E se for tá chegando agosto, né?
1: Leandro Leonardo, não aprendi a dizer adeus.
0: Beleza, obrigado. Daqui a pouco a gente está desejando Feliz Natal, né? Ana Lúcia.
2: Ô, meu querido, eu sumi um pouco uns dias, mas estou na área de
0: tava presa.
2: Volta. A todo vapor. Tava apertada de postura.
3: Bom dia, William Torre, tá tudo bem?
0: Oi?
3: Que é parecido.
0: Oi, Cida.
3: Passa uma música boa pra nós aí. Uhum.
0: Deixa comigo.
3: Queria essa música pro Paulo, meu irmão.
0: Ah.
3: Bom dia, tudo bem aí?
0: Bom dia, bem e você?
4: Fala, equipe da Colonial, muito bom dia,
0: aí, William. Aí, ó, Carioca chegou.
4: Ô, vagabondada, né? Segunda-feira é ruim, hein? Ô, Márcio, vamos lá. Pô, anularam o gol do Flamengo ontem, né? Pô, esse negócio de futebol tá muito cheio de mimimi. Você não pode driblar, você não pode fazer graça. Aí agora é tudo impedimento. Ah, tá muito mimimi, muita tecnologia, muita coisa. Tá parecendo a Fórmula 1 isso. E agora sobre o churrasco, Márcio. Precisa ganhar, perder, não precisa nada não, meu amigo. Só a gente marcar. A gente aqui é família já. Então é só a gente marcar. O William eu sei que tá dentro, né? Com certeza. A não ser que o William seja vegano.
0: Toda hora.
4: Então, vambora. Tamo dentro, meu irmão. Tô dentro.
0: Churrasco?
4: E pode servir só o carvão, não tem problema não, só o carvão. Eu boto a carne pra rolo. Não tem que passar parada com a gente não, meu amigo. Tamo junto. Bom dia a todos aí, boa semana, gente.
0: Atenção, vizinhos do Everaldo. Se os gatos sumirem, a culpa é dele. Mas a gente come esse mesmo.
5: Bom dia, meu amigo. Como é que tá as motos?
0: Oi.
5: Nós. Mengão ontem foi roubado, meteram a mão nele. Pênalti lá, claríssimo lá, não deu, ó. Vou te falar a verdade, hein? Mas vamos que vamos. Não vai apanhar esse Palmeiras aí, hein? Cadê o velho? Tá com a moda boa pra nós aí, meu amigo. Eu sei que tá em cima da hora, mas vamos que vamos.
0: Vamos que vamos.
5: Tchau, segunda-feira aí. Tchau, obrigado.
0: Valeu.
6: Ô, William, João Paulo de Três Rios.
0: Fala, João.
6: Manda aí, Leandro, Leonardo, sonhador, pra todos os ouvintes de Três Rios.
0: Valeu! Bom dia, William, Tiaguinho, Seu Gomes, Sula e Alessandra Kelly. É a Rosângela de São Sebastião da Vitória. Miriane Rosário, bom dia, minha querida. Bom dia pro Emerson.
7: Ô, William, fala pro Carioca Chorão aí que anularam um gol do São Paulo também, por milímetro de impedimento. Você não pode reclamar, não. O papai que no lugar de chorar é na cama.
0: O Marquinhos do Colônia.
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0: Beleza, meu amigo. Bom dia, William. Bora pra mais um dia na presença de Deus. Um abraço pra vocês. É Liliana Lopes de Água Limpa. Gente, não dá mais tempo. Não dá mais tempo. Me pediram pra reprisar uma história e eu preparei aqui. Eu achei essa história. Custei, mas eu achei. É a história do mendigo que foi pintado num quadro. Então, depois dessa moda aqui, você vai ouvir.

0: 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O prefeito de uma cidade decidiu chamar um artista, um pintor, muito talentoso. E ele fez um pedido. Pediu para o pintor pintar um quadro de algo que representasse bem a cidade. Assim como quando você vê uma foto, uma pintura do Cristo Redentor, você logo se lembra do Rio de Janeiro. Ele fez esse pedido. Disse para o pintor: eu quero uma imagem que quando alguém olhar, vai logo identificar, vai se lembrar da nossa cidade. O pintor percorreu toda a cidade. A cidade era pequena, não tinha muita coisa. Mas ele notou que na praça, há muitos anos, morava um mendigo. Um morador de rua, já mais velho, barba grandona, cabelo todo embolado, grande. Porém, era alguém muito educado, as pessoas gostavam de parar ali, bater papo com ele. Muitos anos ali, fez com que todos conhecessem aquele mendigo. Então, o pintor disse: eu vou pintar aquele camarada. Todo mundo conhece ele. Mora tantos anos na praça. O pintor se aproximou, se identificou e disse: olha, eu gostaria de pintar o senhor. E ele olhou, o mendigo disse: como assim? Eu preciso pintar algo que represente a cidade. E o senhor está aqui há tanto tempo, então eu vou pintar um quadro, vou lhe pintar nesse quadro. O mendigo gostou da ideia, disse: ok, eu aceito. Então o pintor marcou com ele para o dia seguinte, às 3 da tarde, lá no seu estúdio, no seu ateliê, para que pudesse pintá-lo. O mendigo disse: ok, eu estarei lá amanhã às 3 da tarde. No dia seguinte, o pintor estava ansioso, esperando pelo seu modelo, por assim dizer, esperando pelo mendigo. 3 horas da tarde e o homem não apareceu. Deu 3:30, 4 horas, 4:30. O pintor já havia desistido, pensou: não vai aparecer. Quando de repente entra em seu estúdio um homem bonito, bem aparentado, de terno, gravata, sapato bem engraxado, barba feita, cabelo cortadinho. O pintor disse: pois não, senhor, em que posso ajudá-lo? E ele disse: eu marquei com você para vir aqui para você me pintar. Não, o senhor deve estar enganado. Não marquei nada com o senhor. Na verdade, eu nem o conheço. Não, eu sou o mendigo da praça. O senhor esteve lá ontem, lembra? O senhor pediu para que eu viesse aqui para o senhor me pintar. O pintor olhou e disse: mas você está muito diferente. Então, o mendigo disse: ah, sim, eu cortei o cabelo, pedi uma roupa emprestada, me arrumaram esses sapatos engraxados, fiz a barba, tô todo alinhado, agora sim o senhor pode me pintar. O pintor olhou, balançou a cabeça e disse: não vou pintar o senhor. Assim ninguém jamais saberá quem é o senhor. O senhor tá muito diferente, eu preciso pintar alguém que quando alguém ver, vai logo identificar. Ninguém sabe quem é o senhor. E outra coisa, amanhã o senhor vai estar sujo de novo lá na praça. As pessoas vão passar e nunca vão encontrar o homem de terno e gravata que veio aqui para que eu possa pintá-lo. Ele decidiu não pintar aquele homem. O mendigo foi embora chateado. E essa história me faz pensar bastante. Num mundo tão visual, num mundo de redes sociais, quantas vezes nós nos apresentamos para sermos pintados do jeito que não somos? Não queira ser aquilo que você não é. Não queira ser diferente daquilo que você é. Quando você quer pintar uma imagem sua que não é real, você vai gerar expectativa. E quando as pessoas te conhecerem de verdade, vão se decepcionar. Seja simples como você é. Seja de verdade. Não tente pintar, maquiar alguma coisa que não é verdade. Tem pessoas que pintam uma vida mais feliz do que de fato vivem essa vida. Tem pessoas que tentam demonstrar ter mais dinheiro do que de fato têm. Tem pessoas que demonstram ser mais religiosas do que de fato é. Tem pessoas que demonstram ser mais pacientes do que de fato são. Não pinte. Não aceite que as pessoas pintem você acima do que você é. William, mas pintar os meus defeitos? Mas é melhor conhecer você de verdade, porque aí você vai saber que as pessoas que estão com você estão porque gostam de você, porque conhecem você, e não porque se encantaram com uma imagem que não é real. Não aceite ser pintado acima do que você é, para que ninguém se decepcione com você. Mas, e aí, William? Será que as pessoas vão me aceitar se eu for pintado do jeito que eu sou? Se elas não te aceitarem do jeito que você é, pintado do jeito que você é, é melhor que não fiquem perto de você. Porque muitas pessoas amam aquilo que elas projetam em nós e não necessariamente aquilo que somos. Não deixe que isso aconteça. Mas eu tenho uma boa notícia para você. Sei de alguém que aceita você, que recebe você com todos os seus defeitos. Deus não rejeita ninguém com seus defeitos. É certo que Ele não nos deixará com eles por muito tempo. Fará uma transformação, vai nos lavar, nos trocar nossa roupa, mas Ele nos aceita sem nos julgar.
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0: 7:03, bom dia.
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8: Segunda-feira, 27 de julho de 2026.

0: 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Bom dia.
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0: O estado de São Paulo, efeito Milei, derruba vendas do Brasil para a Argentina. Folha de São Paulo para 52%. Trump usa tarifaço para ajudar Flávio, diz Datafolha. Valor Econômico São Paulo. Após ataques de Milei, Itamaraty chama embaixadores e tensão bilateral aumenta. O Globo no Rio de Janeiro. Duas décadas após descobrir pré-sal, Brasil precisa repor reservas. Correio Brasiliense no Distrito Federal. Brasil escala crise com Argentina. Lula repudia mentira dos Estados Unidos. À tarde, Bahia, Salvador registra alta de 69% nas mortes por acidente de motocicleta. O tempo em Minas Gerais. PL faz convenção hoje e siglas podem definir chapas até 15 de agosto. Jornal do Comércio Pernambuco. Embaixador argentino chamado após Milei chamar Lula de presidiário. O Dia no Rio de Janeiro. Fim de semana de convenções no Ceará. The New York Times, Estados Unidos, setores temem a deportação de trabalhadores vitais. The Wall Street Journal, Trump suspende planos de ataques ao Irã. El País, Espanha, maior incêndio florestal da história da Espanha, continua sem dar trégua.
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0: A previsão do tempo para Congonhas, Lafayette e Ouro Branco. Nesta segunda-feira é de tempo ensolarado, com nevoeiro ao amanhecer e à noite. Temperatura mínima de 12 e máxima de 24 graus.
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0: Cadernetas de poupança com aniversário hoje rendem 0,6532%. Cotação do dólar. Dólar comercial cotado a R$5,08. Dólar turismo, R$5,24. Euro turismo, R$6. Dólar papel, R$5,27. Mega Sena acumula de novo. Prêmio vai a R$78 milhões. A Caixa sorteou ontem o concurso 3.036 da Mega Sena, com prêmio estimado de R$70 milhões. Ninguém acertou as seis dezenas, então o prêmio subiu para R$78 milhões para o próximo sorteio, programado para amanhã, terça-feira. Os números sorteados foram 5, 12, 21, 33, 43 e 50. Repetindo, 5, 12, 21, 33, 43 e 50. Com 5 acertos, 92 apostas receberão R$ 28.109,79. Já com 4 acertos, 7.263 apostas receberão R$ 586,92 cada.
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0: 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Vamos agora com Vander Mendes. Olá, Vander, bom dia.
2: Olá, bom dia para você, William Torres, e para os nossos ouvintes ligados aqui no Café Colonial. A todos, uma excelente semana. Praça JK passa a contar com base comunitária móvel da Polícia Militar. Uma base comunitária móvel da Polícia Militar de Minas Gerais ficará presente na Praça JK, em Congonhas. A viatura ficará estacionada no local a partir do início da tarde, reforçando o policiamento preventivo em uma das áreas de maior circulação de pessoas no município. A iniciativa amplia a presença da Polícia Militar em um ponto estratégico da cidade, contribuindo para a prevenção de crimes, a rápida resposta às ocorrências e a manutenção da ordem pública com o apoio da motopatrulha. O objetivo é oferecer mais segurança a moradores, comerciantes, trabalhadores

0: e visitantes que frequentam a região. Proposta de trem turístico entre Congonhas e Lafayette começa a mobilizar a região. Todos os anos, durante o jubileu do Senhor Bom Jesus de Matozinhos, a cidade recebe milhares de romeiros vindos de diversas partes do Brasil. A fé movimenta hotéis, restaurantes, o comércio, as ruas e transforma Congonhas em um dos principais destinos do turismo religioso do país. Agora, uma pergunta começa a ganhar força. E se parte dessa viagem pudesse voltar a ser feita pelos trilhos? Segundo Lafayette Agora, essa é a proposta do Expresso Bom Jesus, um trem turístico e comemorativo que pretende ligar Lafayette e Congonhas durante o jubileu. Ainda não há autorização para a operação, nem recursos definidos ou data para o primeiro embarque. O que existe é uma proposta que começa a reunir lideranças, especialistas e instituições em torno de um objetivo comum. Esse será o tema da reunião pública marcada para o dia 3 de agosto, às 9 horas, na Câmara Municipal de Congonhas. Foram convidados vereadores, representantes das prefeituras e das câmaras municipais de Lafayette e Congonhas, além de especialistas, entidades ferroviárias e representantes da Frente Ferroviária, do movimento pela volta do trem de passageiros na região metropolitana de Belo Horizonte e em torno, e do Movimento Nacional Amigos do Trem, organizações que há anos defendem a ampliação do transporte ferroviário de passageiros no Brasil. Para o Café Colonial, repórter Vander Mendes.
1: Muito obrigado, Vander. 7:15. Cultura Urbana ocupou o palco do Festival de Inverno de Congonhas, com Djonga e artistas locais. Nem a chuva afastou o público da Praça de Eventos Manuel Pereira da Silva na noite de sexta-feira. A programação do Dia da Cultura Urbana, dentro do 31º Festival de Inverno de Congonhas, reuniu artistas locais, danças, batalhas de rima e rap em uma celebração da diversidade cultural, encerrada com o aguardado show do rapper mineiro Djonga. A programação começou com os DJs congonhenses que aqueceram a plateia com um repertório voltado à música urbana. Em seguida, o Baile Charme da União das Culturas de Rua, coletivo que promove e fortalece as expressões da cultura urbana em Congonhas, levou ao palco as músicas com elemento de identidade, pertencimento e valorização do movimento hip-hop. Café Colonial, 7:16. Integração entre equipes de saúde e bombeiros garantem atendimento rápido e transferência de criança em Ouro Branco. Atuação integrada entre Prefeitura de Ouro Branco por meio da Secretaria Municipal de Saúde, o Hospital Raimundo Campos da Defesa Civil, o transporte aeromédico do Corpo de Bombeiros Militar de Minas Gerais e a Secretaria de Estado de Saúde garantiu na sexta-feira uma resposta rápida e eficiente para o atendimento de uma criança de apenas 4 meses, diante da necessidade de transferência para atendimento especializado. As equipes atuaram de forma coordenada para viabilizar o transporte aéreo da criança até um hospital no município de Ubá, assegurando agilidade, segurança e todo o suporte necessário durante a remoção. A operação demonstra a importância da integração entre os serviços municipais e estaduais de saúde, reforçando o compromisso da Prefeitura de Ouro Branco em oferecer uma assistência humanizada e eficiente, especialmente em situações que exigem rapidez na tomada de decisões. Café Colonial, 7:18. Em instantes você vai conferir no Café Colonial. Caiado lança candidatura ao Planalto, ataca Lula e sobe o tom contra Flávio. Calil minimiza chapa ainda vazia e Carlos Lupe cita conversas com PSDB e União PP. Governo convoca embaixador da Argentina após ataques. Estas e outras mais você vai conferir daqui a pouco. No Café Colonial, comigo, William Torres.
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1: Colonial 720.

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2: Seu carro é flex? Você abastece com gasolina, mas de repente percebeu um aumento irregular no consumo. O carro é o mesmo, o motor também, mas o consumo de gasolina subiu inexplicavelmente. Então, um dos problemas pode ser um excesso de etanol no tanque, mas você continua abastecendo só com gasolina. Então vem a pergunta: você abastece sempre no mesmo posto? Ele é de confiança? Porque o motor que queima etanol tem mesmo um consumo de combustível mais elevado e não reclama, porque ele é flex. Ele aceita qualquer percentual de etanol, até 100%. Então essa poderia ser uma explicação para um inexplicável aumento do consumo de gasolina no carro flex. Pode ser um posto desonesto aumentando o volume de etanol na gasolina.
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4: Caiado lança candidatura ao Planalto, ataca Lula e sobe o tom contra Flávio. O ex-governador de Goiás, Ronaldo Caiado, vestiu ontem o figurino da terceira via durante a convenção do PSD, que o lançou na disputa pela presidência. Caiado não apenas teceu as costumeiras críticas ao presidente Luiz Inácio Lula da Silva do PT, como também elevou o tom contra o senador Flávio Bolsonaro do PL do Rio. Não é possível que o Brasil vá querer optar por aqueles que não são maiores, que são os maiores rejeitados da política nacional, disse o ex-governador. Me dê a chance, povo brasileiro, porque eu vou bater o Lula e nós vamos criar um país diferente e devolver o Brasil aos brasileiros de bem. Caiado confirmou que a direita não pode colocar no segundo turno alguém que tenha tanto o que explicar em referência a Flávio. Quem rouba com a mão esquerda ou com a mão direita é ladrão. Calil minimiza chapa ainda vazia e Carlos Lupe conversa com PSDB e União PP. Candidato ao governo de Minas, o ex-prefeito de Belo Horizonte, Alexandre Calil, do PDT, minimizou a chapa ainda vazia para a eleição. Em entrevista após a oficialização da candidatura durante a convenção do PDT na Assembleia Legislativa, ontem, ele comentou sobre a formação de alianças partidárias para o pleito. Os pedetistas terminaram a cerimônia com a ata aberta e sem indicações para vice-governador e Senado Federal. Candidato, agora você tem autoridade para tentar negociar alguma coisa. Nós estamos conversando com todo mundo, com muita calma. Nós viemos até aqui com muita calma, porque tratamos com gente de palavra, com gente correta. Isso nos deu uma vantagem de um certo sossego até agora. Mas nós estamos conversando e nós estamos mais preocupados é com voto. Nós precisamos de buscar esses votos e esse voto é o que vai nos levar como candidato à vitória, disse Calil. Governo convoca embaixador da Argentina após ataques. O ministro das Relações Exteriores, Mauro Vieira, convocou ontem o embaixador

0: embaixador da Argentina no Brasil, Daniel Reymondi, para expressar a contrariedade do governo aos impropérios emitidos pelo presidente Javier Milei na convenção do PL na véspera. Horas antes, o Itamaraty já havia chamado para consultas o embaixador do Brasil em Buenos Aires, Júlio Bittelli, um gesto que no meio diplomático representa um forte protesto contra as ações de outro país. O líder argentino atacou duramente o presidente Luiz Inácio Lula da Silva do PT e o ministro do Supremo Tribunal Federal, Alexandre de Moraes, durante o evento que confirmou a candidatura do senador Flávio Bolsonaro do PL do Rio à presidência. Ao lado do presidenciável, Milei chamou Lula de presidiário e Moraes de lixo careca e ainda reclamou da prisão do ex-presidente Jair Bolsonaro do PL. Nunes Marques defende inteligência artificial em campanha. PT recorre ao TSE. O presidente do Tribunal Superior Eleitoral, Cássio Nunes Marques, disse ontem que o uso de inteligência artificial por parte de campanhas é legal e que só há problema se houver ofensa a candidatos políticos e outras pessoas. Usar IA para fazer campanha é lícito. O que não pode é usar para prejudicar alguém, afirmou. O ministro se manifestou sobre o assunto um dia após o PL exibir um vídeo do ex-presidente Jair Bolsonaro do PL produzido por inteligência artificial na convenção do partido. A Federação Brasil da Esperança, PT, PV, PCdoB, entrou ontem com uma ação no Tribunal Superior Eleitoral contra a exibição do vídeo em que o ex-presidente pede votos para Flávio Bolsonaro do PL. Para 52% dos brasileiros, Trump quer ajudar Flávio com tarifaço. Pouco mais da metade, 52% dos eleitores brasileiros, acredita que as tarifas sobre produtos brasileiros impostas pelo presidente dos Estados Unidos, Donald Trump, têm o objetivo de auxiliar a campanha do senador Flávio Bolsonaro do PL do Rio à presidência, segundo uma pesquisa do Datafolha. Outros 37% dizem que não há relação entre os fatos. A crença na suposta tentativa de Trump de favorecer Flávio chega a 73% dos eleitores do presidente Luiz Inácio Lula da Silva do PT. Entre os apoiadores de Flávio, o índice é de 29%. A pesquisa foi feita nos dias 22 e 23. As informações são da Folha de São Paulo. Otávio Galotti, ex-ministro do Supremo Tribunal Federal, morre aos 95 anos. O ex-ministro do Supremo Tribunal Federal, Otávio Galotti, morreu ontem aos 95 anos. O magistrado integrou a corte entre 1984 e 2000 e a presidiu entre 93 e 95. A causa da morte não foi revelada. O velório de Galotti será realizado hoje no Salão Branco do Supremo Tribunal Federal e o sepultamento ocorrerá amanhã no Rio de Janeiro. O presidente do Supremo Tribunal Federal, Edson Fachin, destacou o legado do ex-ministro. Magistrado de notável cultura jurídica, espírito público exemplar e inabalável compromisso com a Constituição, o ministro Galotti deixou marcas permanentes na construção da jurisprudência e no fortalecimento das instituições democráticas do país, disse Fachin em nota. Galotti é pai da ministra do Superior Tribunal de Justiça, Maria Isabel Galotti. Café Colonial, 7 horas e 32 minutos. Você vai conferir daqui a pouco no Café Colonial.
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0: Você vai conferir em instantes. Efeito Milei derruba vendas do Brasil para a Argentina. Argentina abre mercado para os Estados Unidos. Estas e outras mais daqui a pouco.
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3: 7h34.
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6: Café Colonial, 7:39. Efeito Milei derruba vendas do Brasil para a Argentina. Depois de ajudar a amortecer o choque do tarifaço americano na balança comercial brasileira no ano passado, a Argentina cortou drasticamente as compras do Brasil e voltou a ter a China como principal fornecedora. Neste ano, as importações do país asiático no mercado vizinho superam as do Brasil em 333 milhões de dólares. A motosserra do presidente Javier Milei, que cortou os subsídios que aliviavam despesas como luz, gás e transporte público, apertou o orçamento das famílias e levou muitos argentinos a adiar compras de bens de consumo supérfluos exportados pelo Brasil. No setor automotivo, principal item de comércio bilateral, o quadro piorou com a substituição de veículos brasileiros por modelos elétricos chineses. As marcas chinesas já somam mais de 9% dos veículos comprados na Argentina. No primeiro semestre, os embarques de veículos brasileiros para o país vizinho recuaram 35,4% para 106 mil unidades. Argentina abre mercado para os Estados Unidos. O avanço da China no mercado automotivo da Argentina, tradicionalmente dominado pelo Brasil, pode ser o primeiro teste de uma competição que tende a se intensificar com a abertura comercial promovida pelo governo de Javier Milei. A aliança do líder argentino com o presidente dos Estados Unidos, Donald Trump, resultou na assinatura em fevereiro de um amplo acordo comercial que ainda depende da aprovação do Congresso, mas já provoca preocupação entre os demais sócios do Mercosul. Embora as regras do bloco impeçam os países membros de negociar acordos tarifários individuais, a Argentina se comprometeu a zerar as tarifas de importação de 221 categorias de produtos, incluindo máquinas, equipamentos de transporte e dispositivos médicos. Outras 20 categorias, incluindo as autopeças, teriam as alíquotas reduzidas para 2%. Milei também derrubou barreiras burocráticas para produtos americanos. FIENG pede atenção ao equilíbrio fiscal após governo anunciar prorrogação de subsídio à gasolina. A prorrogação do subsídio de 44 centavos para a gasolina, anunciada pelo governo federal, é vista pela Federação das Indústrias do Estado de Minas Gerais como uma medida válida e importante para amortecer os efeitos da guerra no Oriente Médio. A entidade pondera, no entanto, a necessidade de atenção ao equilíbrio das contas públicas. A elevação dos preços dos combustíveis impacta diretamente a inflação, o transporte de cargas, os custos logísticos e as cadeias produtivas, reduzindo as margens das empresas e comprometendo sua competitividade, afirma o economista-chefe da Federação das Indústrias do Estado de Minas Gerais, João Gabriel Pio. Para a entidade, a continuidade do benefício exige, porém, atenção aos impactos sobre as contas públicas. A política deve ser conduzida com transparência, prazo claramente definido e indicação das respectivas fontes de financiamento, de modo a evitar o aumento das incertezas fiscais e preservar as condições necessárias ao investimento e ao crescimento econômico sustentável, diz FIENG em nota. Café Colonial, 7:43. Guerra acelera licitações de petróleo e gás pelo mundo. O agravamento do conflito entre o Irã e os Estados Unidos acelerou as rodadas de licitações para a exploração de petróleo e gás nas Américas, na África Ocidental e no Sudeste Asiático. Com o aumento da instabilidade geopolítica, os processos ganharam importância para garantir segurança energética, repor reservas e atrair investimentos de longo prazo, em meio à incerteza sobre

Oferta, rotas de transporte e preços, segundo um estudo da empresa de pesquisa energética. Com a escalada da guerra no Oriente Médio, bacias do Atlântico Sul, como a margem equatorial brasileira e a bacia

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5: Café Colonial 7:51. Vamos agora no Café Colonial com as principais do esporte com Márcio Elias. Olá, Márcio. Bom dia.
6: Bom dia, William Torres.
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6: Começamos com o placar esportivo do fim de semana. A bola rolou pelas séries A e B do Campeonato Brasileiro. Pela série A, em sua 20ª rodada, o Atlético do Paraná bateu o Inter pelo placar de 2-0. Santos e Chapecoense empataram em 2-2. Empate também entre Vasco e Mirassol, 1-1. O Cruzeiro, jogando em casa, foi surpreendido pelo Botafogo, 1-0. Bahia 1, Corinthians também 1. O Bragantino ficou no 0-0 com Curitiba. 1-1 entre Grêmio e Fluminense, Flamengo e São Paulo. Já o Remo venceu Vitória por 2-0 e o Palmeiras foi derrotado em casa pelo Atlético 2-1. Com esses resultados, o Palmeiras continua líder, 44 pontos. O Flamengo em segundo com 38. Atlético do Paraná terceiro, 36. E o Fluminense quarto com 33 pontos. O Atlético sobe para a 8ª posição com 28. O Cruzeiro cai para a 11ª posição com 27 pontos ganhos. Série B do Brasileirão, 20ª rodada. São Bernardo 3, Ceará 4. Criciúma 0, Náutico 0. América Mineiro 1, Goiás 0. Foi a segunda vitória do América na temporada. Londrina 1, Novo Horizontino 4. A Série B tem sequência hoje. Atlético de Goiás é operado às 7:30 da noite, mesmo horário para Sport Cuiabá, CRB e Vila Nova. Amanhã tem 7:30 da noite, Ponte Preta e Atlético, mesmo horário para Juventude e Avaí. E às 9:30, Fortaleza e Botafogo de São Paulo. Galo mostra futebol e vence Palmeiras em seus domínios. O Atlético mostrou diante do Palmeiras uma grande capacidade para se reinventar. Se na última terça-feira frustrou os torcedores frente ao candidato ao título Brasileirão, o Galo corrigiu a defesa e tirou o coelho da cartola com Igor Gomes. Mesmo sem pressionar, o Atlético foi eficiente na arena e isso rendeu 3 pontos na vitória por 2-1 dentro dos domínios do Palmeiras. Até que o Atlético não jogou melhor contra o Palmeiras do que duelo contra o Bahia, que empatou 1-1 em casa. Contudo, no confronto com o time paulista, os comandados de Eduardo Domingues tiveram sucesso no que antes foi um problema, a finalização. O Galo foi mais aguerrido e com pontaria certeira. O técnico Eduardo Domingues valorizou a vitória atleticana.
9: E hoje sabíamos que entre um grande time, com grandes individualidades, técnicamente los mejores, que por eso brigan todo el tiempo, todos los años, por los títulos.

0: Tenemos que hacer una partida inteligente primero. Saber los momentos de la partida, cuándo teníamos que atacar, cuándo teníamos que reducir para frente y cuándo teníamos que reducir para atrás. Y si no creemos o sabemos o que queremos, hoy tenemos que mostrar lo que queremos hacer y cómo queremos hacerlo. Y ante eso, yo acho que o grupo. Fez uma grande partida.
1: Esse é o técnico Eduardo Domingues. Vencer o Palmeiras nessa temporada e dentro de seus domínios foi um marco para o Atlético, que vai com o moral elevado para a sequência da temporada. Pouco aproveitado na temporada e fora dos planos do técnico, Igor Gomes fez a diferença no jogo de ontem e deixa uma dúvida na cabeça do torcedor atleticano. Com vínculo até o fim do ano, o meio-campista busca um novo destino, já que o Galo não sinalizou intenção de renovação. O Grêmio chegou a sondá-lo nos últimos dias, mas não deu negócio. O contrato do jogador com o Galo vence no fim da temporada. Cruzeiro perde em casa e alerta tá aceso para reforços. Com gol de cabeça aos 41 do primeiro tempo, o zagueiro Justino foi o herói da vitória do Botafogo sobre o Cruzeiro neste domingo no Mineirão, na abertura do segundo turno do Brasileirão. O time carioca vence a segunda partida em 3 jogos na retomada da Série A e chega aos 29 pontos na 7ª colocação, colocando-se na briga por vaga da Libertadores. O Cruzeiro, que vinha de vitória sobre o Internacional fora, estaciona nos 27 pontos. O time celeste para cima no segundo tempo e tentou pressionar o Botafogo desde o começo, mas só levou perigo com Arroyo aos 18 minutos em defesa do goleiro Walexon. A equipe seguiu tentando e finalizou com Wanderson 2 vezes. Calma Moraes, mas em todas sem grande perigo. A melhor chance mesmo foi com Jonathan Jesus nos acréscimos, em cabeceio que passou perto do travessão. Botafogo, que tentou nos contra-ataques, mas não conseguiu ampliar, acabou segurando a vitória no Mineirão. O técnico Arthur Jorge apontou a necessidade de reforços para o Cruzeiro, sobretudo para o setor ofensivo. Diante das baixas por lesão, nos casos de Gabriel Peck e possivelmente Sinisterra, o treinador apontou que as opções passam a ficar mais escassas.
2: Este foi um jogo em que não soubemos ganhar. E não soubemos ganhar porque não aproveitámos aquilo que criámos, voltámos a falhar muitos golos para aquilo que produzimos. Isso também faz um gol de bola parada, ou seja, mesmo concedendo poucas oportunidades ao adversário, um laço de bola parada mais uma vez penaliza-nos e acaba por dar vantagem ao adversário. Depois tudo acaba por ser o lance que é determinante para o jogo, por aquilo que sendo o resultado depois, se for verdade para nós. Você hoje teve duas ausências muito importantes, né? O Matheus Pereira e também o Gerson, né? E para sequência, perde aí o Sinisterra possivelmente, teve o Fagner expulso, e você disse que o Cruzeiro não vai priorizar competição alguma. Diz ele que o poder ir longe é aquilo que é realidade de expectativas. E não sei qual é a vossa expectativa, eu tenho a minha realidade e tenho também a minha expectativa, que é mais próxima se calhar uma da outra. A verdade é que nós tivemos hoje jogadores ausentes e importantes na equipa. Deu 2 exemplos, eu acrescento o PEC também, que estava fora. O próprio jogo, o contexto, levou-nos para uma situação de termos 2 substituições por lesão, ou seja, tivemos o Sinisterra e tivemos também o Fabrício, que pediu para sair. Uma derrota que nos custa muito, porque não tendo nunca a desculpa do que quer que seja, hoje eu diria mais que nós não soubemos ganhar o jogo.
1: Este é o técnico Arthur Jorge. Vini Júnior pode mudar de casa. O Arsenal prepara uma investida ousada para contratar Vini Júnior. Segundo o jornal inglês The Telegraph, o campeão da Premier League está disposto a oferecer ao atacante brasileiro o maior salário da história do clube para tentar convencê-lo a deixar o Real Madrid. De acordo com a publicação, o plano dos ingleses é superar os vencimentos atuais de Vini na Espanha. Hoje o atacante recebe cerca de 400 mil libras por semana, aproximadamente 3 milhões de reais. E o Arsenal estaria disposto a melhorar esses valores. O interesse surge em meio ao impasse envolvendo a renovação do contrato brasileiro com o Real Madrid. O vínculo atual se aproxima do último ano e as partes ainda não chegaram a um acordo para extensão. De acordo com o jornal, Vinícius busca um contrato compatível com seu protagonismo no elenco, especialmente após a chegada de Mbappé. A situação é acompanhada de perto pelo Arsenal, que vê uma oportunidade de mercado caso as negociações não avancem. Apesar do interesse, o jornal destacou que ainda não houve uma negociação formal entre as duas equipes, Arsenal e Real Madrid. São estas as informações do esporte. 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
3: Fogo tira 325 mil pessoas de casa na Espanha e na França. Os bombeiros seguiam ontem em um intenso trabalho de combate aos incêndios florestais na Espanha e na França, onde mais de 325 mil pessoas já foram forçadas a sair de casa. Enquanto alguns focos foram controlados, novas chamas surgiram, alimentadas pelo calor extremo e pelos ventos fortes. O fogo, que se alastra rapidamente perto de Madrid e Bordeaux, já consumiu campos, florestas e residências. Também há focos em Gironda e Landes, no sudoeste da França. Uma onda de calor prevista para começar amanhã deve piorar o cenário nos arredores de Bordeaux. Partido de Keiko Fujimori chefiará o Senado no Peru. O Partido Força Popular da presidente eleita do Peru, Keiko Fujimori, venceu ontem a eleição para a presidência do Senado em aliança com Renovação Popular. Miguel Torres, do Força Popular, chefiará a casa e Alejandro Moyante, do Renovação Popular, será o primeiro vice-presidente. 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Chegamos ao fim de mais uma edição do Café Colonial. Há 36 anos no ar. As principais notícias local, regional e nacional, com isenção e credibilidade. Com produção e redação de Rodrigo Augusto Palhares Silva. Diretor responsável Augusto Silva Filho. 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Apresentação William Torres, vou ficando por aqui. Para você um forte abraço, uma ótima segunda-feira e uma excelente semana. Você fica agora com o Manhã Colonial, com Vander Mendes. Bom dia.
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3: Colonial 8:03, bom dia.

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0: continua sendo o lugar onde a gente encontra força quando falta coragem. Direção quando tudo parece confuso e paz quando o coração está cansado. Não importa a fase da vida, ele permanece o mesmo.
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Estamos iniciando mais uma edição do Manhã Colonial. 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Prazer imenso em falar contigo. Por aqui tem Vander Mendes. Até logo mais ao meio-dia. Me conta aí, como é que foi o final de semana? Tudo tranquilo? Bom, espero que sim. Cabeça tá doendo? Tome bastante água, tá?

0: boa pra você que exagerou um pouco. A semana está apenas começando. A todos uma excelente semana, tá? Muito abençoado aí, vamos com tudo. Com muita fé e positividade para mais uma semana, a gente começa aqui no nosso encontro desta segunda-feira com o som do Bruno e Barreto. Texana 37.
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0: 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E eu volto já já com as primeiras participações de hoje no Manhã Colonial, tá bom? Pode mandar aí no 319-8969-1400. Será um prazer receber aqui o seu oi, o seu bom dia, a sua figurinha, as suas felicitações para alguém. Aquele alô pra galera do trabalho, dos companheiros aí de labuta, né? Pois é, pode mandar no 319-8969-1400.
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0: Na Colô 8:17.
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0: Edu. Aqui na Colonial, que chega com as primeiras participações. Tá aqui, ó, o Ciganilho. Não há coração aflito que Deus não possa quietar. Isso aí, bom dia pra você, Ciganilho. A Eva do Carmo tá aqui também com a sua figurinha. Bom dia pra você, Eva do Carmo. William de Congonhas, bom dia, meu amigo. Bom dia, Colonial. Que Deus nos abençoe sempre. Amém, William.
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0: aqui na Colonial, que volta já já com mais músicas e a sua participação também pelo 319-8969-1400. A todos, uma excelente semana.
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2: Colônia 8:29.
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1: E agora tem Maiara e Maraíza.
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10% que falta. 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

0: Paula, na programação do Manhã Colonial, que chega aqui com mais participações. Bom dia! Bora pra outra semana, né? Isso aí, com a graça de Deus. É... tá bom. Beleza. Se tiver como, eu coloco sim, tá bom? É a Ivanilda Nascimento. A Ivanilda, bom dia pra você. Muito obrigado, tá bom? Um abraço. O Marcos Ribeiro, de Campinas, São Paulo, também tá aqui conosco, mandando aquele bom dia com uma figurinha bem bacana. Tem cachorrinho, é bacana, né? Um abraço pra você, Marcos Ribeiro, de Campinas. E vamos de mais música aqui na Colonial. Aumente o volume.
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2: Colonial, 9:15.
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1: É, confira agora algumas vagas de emprego disponíveis no Cine Congonhas. Agente funerário, ajudante, auxiliar de manutenção civil, auxiliar de serviços gerais, eletricista de manutenção, jardineiro, meio oficial de elétrica, motorista de caminhão traçado, motorista de caminhão fora de estrada, motorista de van, oficial armador, oficial carpinteiro, oficial de manutenção civil, operador de equipamentos de mina, operador de moto roçadeira, técnico em elétrica e 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Horário de funcionamento é de 7 às 16 horas. E vamos de mais música aqui na Colonial. Aumente o volume.

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0: E daqui a pouco tem muito mais aqui na colonial. Enquanto isso, vai mandando aí a sua mensagem. Já já eu vou atender mais pedidos aqui, tá bom? 319-8969-1400. Pode mandar o seu bom dia, o seu boa tarde, boa noite, sei lá, fica à vontade aí. Pode mandar também aí as suas felicitações. Tem alguém fazendo aniversário? Pode mandar. 319-8969-1400.
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0: Colonial 91.
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0: E abraços pra você, Claudinha de Jeceaba. Ela tá mandando um alô aqui pra todos da Colonial. E o Papai do Céu abençoe a todos também. Muito obrigado, Claudinha. Temos também aqui a participação da Sandra Rosley. Uma semana, assim, maravilhosa pra você também, tá bom? Ô, Sandra Rosley, ela mandou aqui para a semana. Que a semana seja marcada por dias incríveis e abençoados, por bons momentos, pessoas de luz e coração em paz. Feliz semana pra você também, Sandra. Valeu, tá? Temos também aqui a participação da Josi. Josi Paula. Ô, Josi Paula. Oiê pra você também, tá? Bom dia. Excelente semana.
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0: Vitor Hugo, beijinho a cura, aqui na Colonial. Obrigado! 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Esse é o Manhã Colonial. Até logo mais ao meio-dia, tá? Pode mandar aí a sua mensagem. É, os seus parabéns. Alô pra turma, pros companheiros aí de trabalho. Por falar nisso, deixa eu mandar um abraço aqui pro Ricardo. O Ricardo tá juntamente lá com o Henrique na VSB, tá trabalhando na área da VSB e ouvindo aqui a Colonial. Um abraço pra vocês aí, muito obrigado pelo carinho.
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0: Colonial 919, bom dia.

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3: Ei, ei, de volta com mais músicas. Pode aumentar o volume aí. Zezé de Camargo, Irmão da Lua, Amigo das Estrelas, agora na Colonial pra você. 9h24, bom dia, excelente semana pra você ligado em 104.7.

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0: Esse é o Wesley Safadão e Rei Vaqueiro aqui na Colonial. Displicente. Bora com mais participações aqui. Fala, Geraldinho. Bom dia.
1: Bom dia, meu amigo Vander Mendes, da Colonial FM.
0: Tamo aí.
1: É o Geraldinho Bombeiro Hidráulico da Mercearia Alvorada. Passando a desejar para você e para os ouvintes da Rádio Colonial uma ótima semana. Tá na Colonial, tá bom demais. Tchau, obrigado.
0: Valeu, Geraldinho. Boa semana para você também. A Maria Sueli conosco aqui, ó. Segunda-feira, bom dia. Você pode, você consegue, você é capaz. Abrace sua nova semana. Com confiança, coragem e fé. E vai. Isso aí. Ótima semana pra você também, tá bom? Ô Maria Sueli. Bom, ontem foi comemorado o Dia dos Avós. E você, já abraçou os seus avós? Abraçou ontem? Ih, esqueceu? É sério? Dá tempo, né? Corre lá. Mas é, ontem também foi dia do arqueólogo, dia da recepcionista ou do recepcionista. Bom dia pra vocês, tá bom? Dia Mundial de Proteção dos Manguezais. Isso na data de ontem, viu, gente? Agora hoje. Hoje é dia do motociclista. Parabéns pra você, motociclista. Dia de levar suas plantas para passear. Pode pegar a sua plantinha pra dar um passeio com ela, tá bom? É, pegue suas plantinhas aí e vamos passear. É... Dia Mundial de Conscientização e Combate ao Câncer de Cabeça e Pescoço. E também hoje é dia de São Pantaleão de Nicomédia, dia do pediatra. Parabéns para você que é pediatra. E dia nacional da prevenção de acidentes do trabalho. Isso aí. 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E eu volto já já com muito mais pra você, tá? Daqui a pouco tem mais uma edição aí das curtinhas da Colonial, pra você se manter muito bem.

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7: Este é o Giro de Notícias. Eu sou Joyce Santos e você acompanha os destaques do momento. Em artigo publicado no jornal The Washington Post neste domingo, o presidente Luiz Inácio Lula da Silva afirmou que o Brasil não aceitará pressões políticas ou interferências externas nas eleições e criticou as tarifas impostas pelos Estados Unidos sobre produtos brasileiros. Lula defendeu a soberania nacional e declarou que ninguém vai derrotar o Brasil com base em mentiras, ao rebater críticas e tentativas de influenciar a política brasileira. O PSD oficializou neste domingo a candidatura de Caiado à presidência da República nas eleições de 2026, durante convenção nacional realizada em São Paulo. A chapa será composta pelo presidente nacional do partido, Gilberto Kassab, como candidato a vice. Em seu discurso, Caiado defendeu uma alternativa à polarização.

0: Ação política criticou os embates entre Lula e Flávio Bolsonaro e afirmou que pretende centrar a campanha em temas como segurança pública, saúde e educação. O governo brasileiro convocou o embaixador do Brasil na Argentina, Júlio Bittelli, para consultas em Brasília após o presidente argentino Javier Milei atacar o presidente Lula e o ministro do STF, Alexandre de Moraes, durante a convenção do PL. A medida, decidida por Lula e pelo chanceler Mauro Vieira, é um forte gesto diplomático de protesto e sinaliza o agravamento das tensões entre Brasil e Argentina. A seleção brasileira feminina de vôlei ficou com o vice-campeonato da Liga das Nações 2026 ao perder de virada para a Turquia por 3-1 neste domingo em Macau, na China. Após vencer o primeiro set por 25-23, o Brasil sofreu a reação das turcas, que fecharam as parciais seguintes em 25-23, 26-24 e 25-21, conquistando o bicampeonato da competição. O Giro de Notícias é uma produção da agência Rádio Web.
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1: Aí é música, meu amigo.
2: Por isso que você acaba com eles, né?
1: Vamos acabar com eles hoje. Posso começar?
2: Claro.
1: Fechou.

0: num gole só, aqui na Colonial. Bora com mais participações aqui, a Sônia tá conosco, né, Soninha? Como é que tá, querida? Tudo jóia? Bom, espero que sim. A Sônia, bom dia, excelente segunda-feira pra você, tá bom? Temos também aqui a participação de quem? Ah, do nosso amigo Marcelo, bom dia, que Deus abençoe nosso dia. É o Marcelo de Conselheiro Lafayette, bairro Jardim América. Um grande abraço para todos vocês da rádio e uma semana abençoada para todos. Muito obrigado, Marceleza. E é o seguinte, vamos fazer aquela viagem passada agora? Que tal? Hã? Apertem os cintos e vamos viajar no tempo.
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0: aqui na Colonial, lá do ano de 1984. E a Maria Sueli adora uma velhinha, né, Maria Sueli? Ai, ai. 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
0: Colonial, 7 para as 10.

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7: Bora! Agora com Ed Brito e Samuel, toda mulher, aqui na Colonial. 9:58, bom dia pra todo mundo!

0: Esse é o som do Fred Fabrício aqui na Colonial. Te amar é meu talento.
1: Te amar é meu talento.
0: E agora tem informação pra você.

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2: Procon autua 15 postos de gasolina na região. O PROCON do Ministério Público de Minas Gerais autuou 15 postos de combustíveis e interditou cautelarmente dois bicos de abastecimento durante uma operação realizada entre os dias 21 e 23 de julho em 5 municípios mineiros. A ação aconteceu entre Rios de Minas, além de São João del Rei, Resende Costa, Itabira e João Molevade. Ao todo, 36 estabelecimentos foram fiscalizados para verificar o cumprimento das normas de defesa do consumidor. São João del Rei concentrou o maior número de irregularidades. Dos 22 postos vistoriados, 12 foram autuados por problemas como alvarás vencidos, termodensímetros sem condições adequadas de leitura, ausência de informações obrigatórias sobre preços e falta de placas de divulgação. Entre Rios de Minas, 5 postos passaram pela fiscalização. Um deles foi autuado e teve um bico de abastecimento interditado por vício de quantidade. Situação em que o consumidor recebe menos combustível do que o volume indicado na bomba. Em Resende Costa, a principal irregularidade foi a ausência do selo de inspeção do Inmetro no aferidor.
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2: Colonial 10:08, bom dia.
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2: Agora tem Danilo e Davi. Não mexe nas minhas gavetas. Na Colonial.

0: Leandro com Danilo e Davi. Fofoca do ano. E que é isso? Show! 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Vocês estão acordando aí várias vezes à noite? 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Bora aqui com a participação dele. Olá, bom dia.
1: Ô, Wander.
0: Tá bom? Bota
1: uma música pra nós, fazendo favor aí. Bom dia pra toda a equipe colonial.
0: Valeu.
1: O William deve estar em casa descansando.
0: Isso.
1: A minha irmã que fez aniversário na recordação, a Lurdinha. Fiz aniversário ontem. O pessoal lá no Bituri já tá lá no Maestro tomando um.
0: Eita.
1: A Tuca tá por lá. O Baiano. A Fabiana Malcalgueiro. A Sueli na Chácara dos Cordeiros.
0: Certo.
1: Denilson, Zé Afonso. O Nô da Sanfona. O Cabrinho na Tartara.
0: Eita!
1: Pra todos os ouvintes e pra vocês na rádio. Fico com Deus no estúdio, bom.
0: Valeu, Alaô! Grande abraço, boa semana pra você, hein? Temos também aqui a participação da Gisele Aparecida. Ô, Gisele, bom dia pra você, tá bom?

0: Pra você, Gisele, boa semana.
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0: Colonial, 10:21.

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0: Renato e Murilo Ruf, novo sozinho aqui na Colonial, que chega com mais participações. Temos aqui o Sandro de Jeciaba. O Sandro de Jeciaba tá desejando a todos, né? Aqui na Colonial, uma abençoada semana. Valeu, Sandrão! Engenheiro, você é top, hein? Um abraço pra você, Sandro. A Daniela do São João tá voltando da caminhada. É. Voltando da caminhada e ouvindo a Colonial. Isso aí, Dani. Começando bem a semana, né? Ah! Abusou no final de semana? Tô sabendo. Um abraço pra você, Dani.
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400. Quero saber, né? Como é que tá a sua segunda-feira? Tá tudo tranquilo aí? Bom, espero que sim. Se não estiver, vai ficar, tá? Tenha fé aí. E daqui a pouco tem mais uma edição das Curtinhas da Colonial pra você ficar muito bem informado. Fica aí que já já

0: Daqui a pouco tem mais.
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3: Colonial 10:38.
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2: Começamos com o placar esportivo do fim de semana. A bola rolou pela Série A e B do Campeonato Brasileiro. Pela Série A, em sua 20ª rodada, o Atlético do Paraná bateu o Inter pelo placar de 2-0. Santos e Chapecoense empataram em 2-2. Empate também entre Vasco e Mirassol 1-1. O Cruzeiro, jogando em casa, foi surpreendido pelo Botafogo 1-0. Bahia 1, Corinthians também 1. O Bragantino ficou no 0-0 com Curitiba. 1-1 entre Grêmio e Fluminense, Flamengo e São Paulo. Já o Remo venceu Vitória por 2-0 e o Palmeiras foi derrotado em casa pelo Atlético 2-1. Com esses resultados, o Palmeiras continua líder, 44 pontos. O Flamengo em segundo com 38. Atlético do Paraná terceiro, 36. E o Fluminense quarto com 33 pontos. O Atlético sobe para a 8ª posição com 28. O Cruzeiro cai para a 11ª posição com 27 pontos ganhos. Série B do Brasileirão, 20ª rodada. São Bernardo 3, Ceará 4. Criciúma 0, Náutico 0. América Mineiro 1, Goiás 0. Foi a segunda vitória do América na temporada. Londrina 1, Novo Horizontino 4. A Série B tem sequência hoje. Atlético de Goiás e Operário às 7:30 da noite, mesmo horário para Esporte Cuiabá, CRB e Vila Nova. Amanhã tem 7:30 da noite, Ponte Preta e Atlético, mesmo horário para Juventude e Avaí. E às 9:30, Fortaleza e Botafogo de São Paulo. Marcerias para as curtinhas da Colonial.
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Sorriso Maroto. Boa noite aqui no Manhã Colonial. 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
2: Colonial, 10 para as 11.
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7: Você sabia que as barragens da Vale são monitoradas 24 horas por dia, 7 dias por semana? Além disso, é conduzido o programa de descaracterização de barragens, que já está com 63% de avanço. Em Congonhas e Itabirito, iniciativas apoiadas pela Vale fortalecem o desenvolvimento social. O apoio à Associação de Agricultores, Produtores e Artesãos de Congonhas incentiva a geração de renda. Já o projeto Zico 10 oferece aulas gratuitas de futebol para crianças e adolescentes de Itabirito, promovendo cidadania, disciplina e inclusão. A artesã Joyce Cristina, do projeto Pata da Loba, conta como a parceria com a Vale contribui.
8: De 2019 para cá, ela teve um grande salto. A gente vê através das parcerias, principalmente a parceria da Vale. Eles sempre trabalharam conjuntamente com a gente, especialmente nessas questões de cursos preparatórios, nessa questão de gestão, aquisição de maquinários.
7: O coordenador do projeto Zico 10, o Wenderson Rosa, explica o principal objetivo da iniciativa.
9: A gente entende que o mundo hoje carece de melhores pessoas e não de melhores jogadores. Trazer os alunos e alunas para o campo, fazendo atividade física, cuidando da saúde mental, da saúde física. Esses são os principais objetivos do projeto Zico 10.
7: Até a próxima!
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3: De volta agora com Rihanna, do Manhã Colonial. 3 para as 11. Bom

0: Matheus Fernandes.
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1: Guilherme Benuto, grupo Menos é Mais, Grau de Maluca, aqui na Colonial.
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1: Caminhão perfuratriz fica preso em rua íngreme. Interdita trânsito no bairro Fonte Grande, em Lafayette. Um caminhão perfuratriz ficou preso na rua Silva Jardim, no bairro Fonte Grande, em Conselheiro Lafayette, após apresentar problemas mecânicos ao tentar subir um trecho íngreme da via. O veículo não conseguiu vencer a subida e acabou bloqueando o trânsito no local. Segundo as informações apuradas, o motorista teria sido direcionado pelo GPS para a rua Silva Jardim, uma via estreita e com forte inclinação, inadequada para a circulação de veículos de grande porte. A Guarda Civil Municipal foi acionada, sinalizou a área e orienta o trânsito para garantir a segurança de motoristas e pedestres.
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1: Colonial 11:05, bom dia.
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8: Bora com mais músicas aqui na Colonial. Agora tem Ferrugem e Bloqueia.
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8: 11:10, bom dia.

chega com mais participações, né? A Aline Mariosa aqui, ó, participou da Corrida Loucon. Isso aí, eu fui. Muito bem. Um abraço pra você, Aline Mariosa. Parabéns.

0: Bom dia, Wander. Manda um alô aqui pra nós aqui da SR Placa.
1: Certo.
0: Amigão, Douglas do Equilíbrio. Segunda-feira o sol tá saindo, hein?
1: É.
0: Tá aquele frio mais não, mas tá tudo de bom. Bom serviço pra todos os ouvintes aí que tá acompanhando a rádio também.
1: Valeu.
0: Tchau, obrigado.
1: Valeu, Raimundão, boa semana pra você. Esse é o Manhã Colonial, no oferecimento do Boticário, cartão de todos, Freitas e Odonto Arte. Dá tempo ainda de você mandar o seu recado aqui pra mim, tá? Pra gente colocar no ar, no 319-8969-1400. Até o meio-dia tá rolando o Manhã Colonial.
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Quem Sil, aqui na Colonial, que chega com mais participações. Bora lá! Vamos com o tratorista mais louco que eu conheço.

0: mexer com as terras e o bicho pega, né? Oh. Não para hora nenhuma, né? Você tá doido, tocar a música apaixonada aí pra nós aí, ó. Galera aí envolvida aí no agro aí, né? Nós tá aqui parado aqui, né? Aquela música apaixonada aí pra nós. Falei, falei, tchau, obrigado!
1: Valeu, Marcos Paulo!
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1: Cara, é louco! Acelerado numa segunda-feira desse jeito, hein? Imagina lá pra sexta, como é que o Marquinhos deve ficar?

0: Felipe Rodrigo na Colonial.
1: Sai, ignora.
0: Sai, ignora. E daqui a pouco eu volto com muito mais aqui no Manhã Colonial.
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0: Colonial 11:34.
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8: Bora aí com mais músicas. Agora tem Grupo Chocolate, Turma do Pagode. Alô, Virgínia.

0: 27 de julho de 2026. E daqui a pouco tem muito mais. Se liga aí que daqui a pouco vem mais uma edição do Alto Papo com Boris Feldman.
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0: Colonial, 15 para o meio-dia.

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6: Maçaneta da porta sempre foi um problema no automóvel, porque ela é destacada da carroceria, prejudica a aerodinâmica, e sempre se tentaram soluções como embuti-la ou substituí-la por um botão, mas foi um problema sem solução até a eletrificação do carro, pois aí tiveram a brilhante ideia de embutir a maçaneta, que fica quietinha, recolhida até que se aciona o automóvel e ela pula para fora. Mas aí vieram os problemas na neve, que congela tudo, ou no acidente, pois não se consegue abrir a porta para resgatar os ocupantes, ou quando acaba a bateria. Dizem os fabricantes que existe uma alavanca de emergência no interior do carro, mas que ninguém sabe onde fica pela preguiça de se ler o manual. Então, por uma medida de segurança, elas ficam proibidas a partir do próximo ano, pelo menos lá na China.
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9: De volta com Ana Castela.

Colonial, colocando mais um ponto final nesta edição do Manhã Colonial. 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

0: Ok. Vem aí, Ezequiel Reis, com as mais pedidas.com. Fala, meu caro. Já tá ajeitando tudo por aqui, né? Bom trabalho pra você, viu, companheiro? Já já, Ezequiel Reis, com as mais pedidas.com. Fiquem todos com Deus e Nossa Senhora e até amanhã.
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0: Fui! Bom trabalho, Ezequiel. Tchau, tchau.
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0: na Colonial 11:57.
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3: E aí, turma, tô chegando por aqui na sua Colonial 104.7, segunda-feira. Boa semana pra todo mundo, bora pra cima.
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3: E aí, fala comigo, segunda-feira, começando aí do jeito que a gente gosta, com música boa, energia lá em cima e a sua companhia, ó, tá na hora de esquecer aí um pouquinho da correria, fazer aquela pausa pro almoço e curtir as mais tocadas da programação. 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Eu sou Ezequiel Reis, prazer imenso, tá? E até as 14h, tamo junto por aqui. Então aumente o volume, começou Gustavo Lima, Bala Alojada. Colonial FM é muito mais que música. Boa tarde.
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6: Olá, galera, aqui quem fala com vocês é Gustavo Lima.

0: Colonial FM é muito mais que música. Leandro e Romário com Ícaro e Gilmar, Corações Egoístas. Passou por aqui também Eduardo Costa, Imagina Eu. Que bom ter a sua companhia. Eu sou Ezequiel Reis e daqui a pouquinho a gente volta com muito mais aqui nas maispedidas.com.
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0: Na Colô, meio-dia.

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1: Oi, pessoal, boa semana pra todo mundo. Tamo de volta, agora tem Marcos e Belucci. Pena que você já namora, boa tarde.

0: Real FM é muito mais que música. Gabi Soares, Cerveja de Boteco. Passou por aqui também Bruno Rosa com Murilo Rufi, Atriz Demais. Segunda-feira, hoje dia 27 de julho. Boa semana aí pra você que tá aí com a gente. Muito obrigado pela audiência, pelo carinho. Até as 2 da tarde, tá rolando aí pra você as maispedidas.com. 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Daqui a pouquinho tem mais aqui na Coluna.
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0: Colonial FM, 12:30. Ótima tarde. É.

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12: Opa, tamo de volta por aqui. Boa tarde pra todo mundo. Agora tem ela, Mari Fernandes, com Telefone Sem Fio.

0: demais.
1: 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Ruim Leandro com participação de Danilo e Davi, fofoca do ano. 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Daqui a pouquinho tem muito mais aqui nas maispedidas.com.
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1: Na sua Colonial FM, 16 faltando pra uma.
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A artesã Joyce Cristina, do projeto Pata da Loba, conta como a parceria

0: O coordenador do projeto Zico 10, o Wenderson Rosa, explica o principal objetivo da iniciativa.
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0: 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Se que...

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9: Opa, estamos de volta por aqui nas maispedidas.com, no oferecimento aí do restaurante Recanto da TT, Inoc, Núcleo Odontológico Congonhas. E agora você confere aqui na programação Cair na Sua Lábia. Parceria de Evandro Júnior com Diego e Vitor Hugo. A música que fala daquela decepção de quem acreditou nas promessas de um grande amor e depois percebeu que caiu na conversa da pessoa. O mais legal, gente, é que essa parceria também marca o reencontro dos três artistas que lá no começo da carreira chegaram a dividir os mesmos palcos em Uberlândia. Hoje eles se reencontram em um dos sucessos que vem conquistando as rádios de todo o Brasil, as plataformas digitais, e você confere agora aqui na Colô. Boa tarde!

0: FM é muito mais que música. Por aqui, João Gomes, mestrinho em JP, lembrei de nós. Bom demais saber que você tá aí do outro lado acompanhando a Colonial 104.7, a rádio que é referência no interior de Minas. Eu sou Ezequiel Reis e a gente tá junto aqui, ó, até as 2 da tarde. 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
3: De volta por aqui nas maispedidas.com. Boa tarde pra todo mundo, boa semana. Hoje, segunda-feira, dia 27 de julho. E agora tem Zezé de Camargo com Amigo das Estrelas. Uma música que voltou a viralizar nas redes sociais e conquistou uma nova geração de fãs. 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
1: Existe uma teoria que se chama 90-10, onde uma pessoa tem 90% daquilo que você procura em alguém, só que você foca naqueles 10% que falta. Aí você sai pra rua, se aventura e realmente você encontra aqueles 10%, mas não se deu conta que perdeu os 90%.

0: Os 10% a gente deixa pro garçom, né, não?
1: 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Esse é o novo som de trabalho das patroas Maiara e Maraísa 9010. Daqui a pouquinho a gente volta com muito mais pra você aqui na Colonial FM. Boa segunda!
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1: Por aqui você continua curtindo as maispedidas.com. Agora tem um safadão com o Rei Vaqueiro, Displicente.
2: Ah, canção rei! Isso aqui tem que ter sentimento. Displicente. Conta essa história pra nós, pai.
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0: Colonial FM é muito mais que música. Por aqui, Simone Mendes com Direitos Iguais. Você ouviu também Grupo Benza Deus Faz Falta. E agora eu tenho um recadinho pra você. 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Daqui a pouquinho a gente volta com mais aqui nas maispedidas.com. Boa tarde.
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2: Colonial 1:32.
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1: E a gente continua por aqui nas maispedidas.com com uma das músicas mais tocadas aqui na programação. Tô falando aí de Fred e Fabrício, Te Amar é Meu Talento.

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1: FM, 36 anos construindo histórias com você por aqui, Elis Just nas maispedidas.com. 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Eu sou Ezequiel Reis e daqui a pouquinho eu tô de volta com mais aqui nas maispedidas.com.
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2: Você sabia que as barragens da Vale são monitoradas 24 horas por dia, 7 dias por semana? Além disso, é conduzido o programa de descaracterização de barragens, que já está com 63% de avanço. Em Congonhas e Itabirito, iniciativas apoiadas pela Vale fortalecem o desenvolvimento social. O apoio à Associação de Agricultores, Produtores e Artesãos de Congonhas incentiva a geração de renda. Já o projeto Zico 10 oferece aulas gratuitas de futebol para crianças e adolescentes de Itabirito, promovendo cidadania, disciplina e inclusão. A artesã Joyce Cristina, do projeto Pata da Loba, conta como a parceria com a Vale contribui.
3: De 2019 para cá, a associação ela teve um grande salto. A gente vê através das parcerias, principalmente a parceria da Vale. Eles sempre trabalharam conjuntamente com a gente, especialmente nessas questões de cursos preparatórios, nessa questão de gestão, aquisição de maquinários.
2: O coordenador do projeto Zico 10, o Wenderson Rosa, explica o principal objetivo da iniciativa.
4: A gente entende que o mundo hoje carece de melhores pessoas e não de melhores jogadores. Trazer os alunos e alunas para o campo, fazendo atividade física, cuidando da saúde mental, da saúde física. Esses são os principais objetivos do projeto 510.
2: Até a próxima!
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6: Tamo de volta, agora tem Diego e Vitor Hugo, beijei a cura nas maispedidas.com.
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1: Agora tem Matheus e Cauã e Lauana Prado. Admita.
2: Vocês precisam admitir alguma coisa.

0: FM é muito mais que música. Por aqui, Alex Medina, para fechar com tudo, asmaispedidas.com, um oferecimento aí do restaurante Recanto da TT. 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
0: E assim eu vou ficando por aqui. Obrigado a todo mundo aí pela companhia, pela audiência. Vem aí o Tony Veloso com o Geleia Geral. Tchau, tchau, gente. Boa semana. Fui.
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4: Colonial FM 2:05. 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
0: Por aqui estamos chegando, eu sou o Tony Veloso.
4: E eu sou a Mel, a partir de agora estamos juntinhos com vocês, aqui na Melhor.

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2: Vamos lá, vamos lá, vamos lá, vamos lá, vamos,
3: vamos lá.
2: Mais uma semana.
3: Mais uma semana começando.
2: Tudo bem?
3: Tudo bem.
2: Curtiu
3: tudo
2: bastante?
3: Deu pra descansar.
2: Dormiu bastante?
3: Dormi.
2: Ah, então tá bom. Comeu bastante?
3: Também.
2: Ah, bom, é bom dar uma mastigada. Eita, nós. Bom, por aqui começando mais um Geleia Geral com você e pra você. Do lado de cá estamos eu aqui, eu sou o Tony, a Mel ao meu lado, pra gente poder curtir de montão até as 5 da tarde, trazer muita informação, muito alto astral e tem treta também.
3: Então, muita.
2: Todo dia tem treta, a gente gosta de uma treta e por aqui a gente vai dialogando e curtindo com você. 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
3: E as tretas de hoje? A gente vai falar aqui da nave da Xuxa de 400 quilos que levou a apresentadora sobre a plateia com tecnologia internacional.
2: Olha,
3: mas
2: o bom que ela é levinha, né? Senão ia ser 500, né? Tá bom,
3: mas eu tô sabendo de outra coisa também que deu o que falar, né?
2: O tabaco da Xuxa, né?
3: Foi. Como que chama aquele body que ela colocou, que não tampou quase nada, gente?
2: Como é que eu não...
3: A Xuxa era... só para as altinhas.
2: É body, que fala, né?
3: É. Xuxa só para as altinhas, para os baixinhos.
2: É, não, aquele, é... não os baixinhos da época dela é tudo altinho já.
3: Tudo altinho, é.
2: Tem ninguém baixinho mais não, né?
3: Tem não.
2: Só que o engraçado é que só toca música de criança, né?
3: Pois é, tchutchucão.
2: É, interessante.
3: Né?
2: Ué, mas é nostalgia, né?
3: É.
2: A meninada que não é meninada deve gostar, né? Bom, eu não sou muito fã, não. Melhor parte do show pra mim é a roupa da Xuxa. Ficou daquele jeito lá, né? Tem base.
3: Maraísa perde a paciência e para show após laser ser apontado pro rosto de Mayara.
2: Eita!
3: Este paiê, Larissa Ferrari, confirma romance e treta com Marrone.
2: Olha só que negócio.
3: Ué. Esse,
2: né? O cara outro dia tava com fama de que gostava de outra fruta.
3: É.
2: Aí do nada já aparece com romance, com a menina bonita, inclusive, né?
3: Pois é.
2: Que estranho, hein? Que estranho. Sei não.
3: Sei não, viu? Esse Marrone, acho que é pros dois lados, hein? Nova fé de Zé Felipe e Lara Jucá. Já brigou publicamente com o ex Orochi por ciúmes, mesmo separados.
2: É, Zé Felipe, olha onde...

0: Já que você vai colocar o pé aí, a menina gosta de um barraco na internet.
1: É. Sim. E o pessoal falou que ele ficou com a menina, que ela é parecida com a Virgínia.
0: Ah, mas se você for olhar, a toda loura é parecida. principalmente de costa, né? Você for olhar, a morena também. Depende. Cada caso é um caso, né? Mas
1: pois é.
0: Onde a pessoa quer ver alguma coisa, acaba vendo, né? Você quer ver a Virgínia e toda mulher que o Zé Felipe pegar, você vai ver a Virgínia.
1: É.
0: Não tem base.
1: Vini Júnior tá parecido aí como o Muzinho, um monte de gente.
0: Pois é, virou Ramires, lembra do Ramires? Pois é, do Cruzeiro?
1: Pois é.
0: Então, tá igual agora.
1: E a gente quer saber no nosso tema, já que a gente falou de ex.
0: Tem tema.
1: Já que a gente falou de ex. Ex tem que virar amigo ou desaparecer da sua vida, hein?
0: Ah, pra mim é desaparecer, né? É, porque é aquela
1: depende
0: coisa.
1: Depende da situação. Tem gente, ex que é melhor ser amigo.
0: É igual quando você vicia num trem. Você vicia num trem e tenta bom. Mas a hora que você perde o vício, acabou, tchau. Adeus. É igual o cigarro. Pessoa que para de fumar não quer ver cigarro nunca mais. Tem gente que vicia. Tem uns vícios bons igual tomar café. Mas se a pessoa parar de tomar café, não quer ver café mais, né? E assim vai, né? O par romântico é a mesma coisa. Você vicia na pessoa ali. Você fica ali, papapá. Aí vai tendo uma desilusão, vai tendo um estresse, né? Vai tendo um BO aqui e outro ali. Aí você não quer ver aquele trem mais não, né? Já encheu a paciência, né? Tá.
1: Ainda mais quando é uma ex igual essa que fica brigando aí.
0: Nossa, você tá doido, das piores, né?
1: Então, aí é difícil.
0: A gente quer saber a sua opinião. O telefone tá liberado, 9, é o zap da Colô, 98969-1400. Ex tem que virar amigo ou desaparecer? Da sua vida.
1: Vem participar com a gente. Pra começar, 30 cadeados, é isso?
0: Gustavo Lima, Mari Fernandes, na Colonial.
2: E

0: chips.
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0: segunda-feira pra você que tá curtindo aqui a Colonial FM. Imagina eu, Eduardo Costa. Daqui a pouquinho, a gente volta trazendo muito mais pra você.
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4: Colonial, agora 2h24.

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0: 2:28. 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
0: De volta por aqui, a galera tá interagindo com a gente, curtindo mais uma super tarde.
2: Tudo bem?
0: E a gente tá perguntando da treta, hein?
2: A gente quer saber de ex, tem que virar amigo ou desaparecer da sua vida, hein?
3: Boa tarde, meu, boa tarde, Tom.
0: Boa
3: tô
0: tarde.
3: De volta, hein? Tava sem aparelho, sem zap aqui, mas agora deu certo.
0: Pois é, ué. Deve ter jogado na ex alguma coisa
3: assim. Depende da situação, igual o meu falou. Depende do motivo que virou ex aí, se, né? Mas também assim, não tem que ser amigo, mas dependendo da situação também, não precisa ser inimigo, né?
0: É meia boca, né?
3: Sei lá, é complicado, hein? Toca pra nós, Mayara Rodrigues, aí. Não vende essa casa? Segundou, hein?
0: Segundou.
2: Boa tarde, concordo com o Tony. Ex tem que ser igual o cigarro. Depois que acaba o vício, tem que sumir.
0: boa.
2: E se ver na rua, troco de calçada. Só não deixou o nome aqui pra participar, mas tá valendo. Gostei da participação aí.
0: Vamos lá, quem mais tá participando com a gente?
2: Maria Sueli dando boa tarde pra gente aqui. Quem mais tá ligadinho? Eliton Carlos.
4: Boa tarde, Mel. Aqui quem tá falando é o Xeropim. Galera aqui na obra, a CCO. Galera aqui no Jaque Mortinho aqui. Um alô aqui pro Bandidão, Cachorro Louco, pro Xeropim. Só a galera, a galera animada aqui na obra. E o Brasa na água aí, o patrão. Chama, aqui estica. Toca o modão pra nós aí.
0: Oi.
2: Eita. Oi. Você viu, né, Xeropim?
0: Todo mundo tá querendo modão cedo, né? Mas antes de tem modão, mas antes do modão, o que que temos?
2: Temos Raimundos.
0: Olha só.
2: Inclusive, os Raimundos, né, tem aí o lançamento do documentário sobre o grupo da turnê atual e de polêmicas recentes nos bastidores.
0: Eu tenho visto nas redes sociais alguns cortes aí, parece bem interessante aí esse documentário. Né, fala, né, do começo, fala da saída do Rodolfo, fala de uma série de coisas, as brigas, né, entre eles ali, né, eu achei bem interessante aí esse documentário sobre Raimundos, uma das últimas grandes bandas de rock, né.
2: Era bom, né,
0: curtir. Era bom.
2: Não, é sempre bom curtir.
0: Verdade.
2: Mas assim, era legal demais. Eles que... faziam muito sucesso com aquela música da Madonna, não, né?
0: Tem uma aí pra tocar, já.
2: Agora o Tigão comentou publicamente sobre a obra e as polêmicas envolvendo os direitos autorais e a saída histórica do Rodolfo Abrantes também.
0: Pois é. O Raimundos que segue, né, numa turnê, né, segue o trabalho deles, né, lá com o Digão e a sua galera, a Deluxe Tour,
2: Deluxe,
0: né? Deluxe ou Deluxe, uma coisa assim.
2: Uh-huh. Deve ser Deluxe.
0: Deluxe, né?
2: É, mais chique.
0: Parece nome de motel, né? Deluxe. Bom,
2: Deluxe Tour.
0: Ele segue, o Raimundo segue na sua turnê e o Rodolfo não está. A gente, depois desse documentário, a gente pensou, será que o Rodolfo vai fazer uma participação, alguma coisa assim? Não, o Rodolfo não está na turnê. Mas o documentário reacende um pouco, né? Só de ver ali o Rodolfo participar do documentário, reacende aquela chama ali do fã de querer ver novamente, pelo menos numa participação especial, um show especial, o Rodolfo, né, de volta aí no Raimundo.
2: E a gente vai curtir agora, então, o som deles, hein? É essa aí, ó, que eu tava falando. Eu conheci a Madonna.
0: Ah, só eu sei.
2: Já

Michael, na programação mais animada do seu rádio, pra gente começar bem essa tarde aqui, que tá demais, hein? 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A gente volta já.

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6: Colonial 2:39. 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
10: Esportes. Cruzeiro perde em casa e alerta tá aceso para reforços. Com gol de cabeça aos 41 do primeiro tempo, o zagueiro Justino foi o herói da vitória do Botafogo sobre o Cruzeiro neste domingo no Mineirão, na abertura do segundo turno do Brasileirão. O time carioca vence a segunda partida em 3 jogos, na retomada da Série A, e chega aos 29 pontos na sétima colocação, colocando-se na briga por vaga da Libertadores. O Cruzeiro, que vinha de vitória sobre o Internacional fora, estaciona nos 27 pontos. O time celeste para cima no segundo tempo e tentou pressionar o Botafogo desde o começo, mas só levou perigo com Arroyo aos 18 minutos em defesa do goleiro Wallerson. A equipe seguiu tentando e finalizou com o Wanderson 2 vezes. Calma Moraes, mas em todas sem grande perigo. A melhor chance mesmo foi com Jonathan Jesus nos acréscimos, em cabeceio, que passou perto do travessão. Botafogo, que tentou nos contra-ataques, mas não conseguiu ampliar, acabou segurando a vitória no Mineirão. O técnico Arthur Jorge apontou a necessidade de reforços para o Cruzeiro, sobretudo para o setor ofensivo. Diante das baixas por lesão, nos casos de Gabriel Peck e possivelmente Sinisterra, o treinador apontou que as opções passam a ficar mais escassas.
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6: Esse tem que virar amigo ou desaparecer da sua vida é a nossa enquete de hoje. Quem responde é a Ana de Lafayette. Pra ela, ex é passado. Respeita sempre, né? Mas cada um segue seu caminho. Já o Carlos Henrique, se terminou numa boa e não tem sentimento, dá pra manter a amizade, sim. É, quando tem sentimento fica complicado, né?
18: É.
6: A pessoa não quer só

0: amizade. A Fernanda de Ouro Branco depende da história. Tem que ser bem ex que vira amigo, outros é melhor nem ter contato.
1: Por aqui a gente segue atendendo o Michael. Maiara Rodrigues não vende essa casa. Lá na

0: Matheus, por aqui, não demora a perceber.
1: Isso aí é pra dançar. Aquela pessoa que ainda tá na preguiça de segunda-feira, levanta o astral.
0: Eu tava falando aqui que essa música me enganou, né? Ela começa assim mais lerdinha, né? Não chega a ser lentinha, mas lerdinha, né? Começa lerdinha, depois... Parece árabe, né?
1: E não demora a perceber.
0: É, boa, boa. Legal, legal. Bom, pra você que
1: vai
0: tá ligado...
1: Vai preguiça.
0: Pra você que tá ligado, tem recadinho, olha... 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
1: E manda um zap pra gente também aqui para responder se ex tem que virar amigo ou desaparecer da sua vida. Essa é a nossa enquete. E o WhatsApp

0: é o 989-69-1400.
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3: Colonial, agora 6:03.
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2: Por aqui de volta curtindo com você na melhor programação. E agora já tá na hora da gente falar das tretas, na hora da gente falar aí dos famosos, do nosso Geleia Geral dessa segunda-feira.
3: E falar da Xuxa, né? A nova turnê dela, O Último Voo da Nave, impressiona pela grandiosidade da produção. O grande destaque é uma nave cenográfica de 400 quilos, com cerca de 6 metros de altura e 8 metros de diâmetro, que sobrevoa a plateia presa por cabos de aço. É igual você falou, ainda bem que a Xuxa é bem levinha,
2: é,
3: né?
2: Tá.
3: Tem espetáculo de luzes, fumaça, efeitos especiais. Eu fiquei boba, eu fiquei assim, gente, como que pode aquela nave estar sobrevoando, que se cai no meio do público? O que, que é isso?
2: Ah, tá tranquilo.
3: Foi fabricada em Amsterdã, na Holanda, por uma empresa especializada em grandes shows internacionais. A mesma, inclusive, que participou da criação do cavalo prateado, usado por Beyoncé em uma turnê. A estrutura faz parte de um sistema que reúne 10 toneladas de equipamentos e é operada por uma equipe de 20 profissionais estrangeiros, entre holandeses e norte-americanos. O voo da nave é totalmente programado por computador, integrando movimentos, iluminação e efeitos visuais. Por questões de segurança, ela não pode ser utilizada em caso de chuva forte ou ventos acima de 30 km por hora.
2: É, ela com chuva também, né? Eu acho que não tem nem público, né?
3: Não ia dar, né?
2: É nem gente.
3: Então, após a estreia em São Paulo, a turnê seguirá por Curitiba, dia 26 de setembro. Em Belo Horizonte, dia 14 de novembro. E Rio de Janeiro, no dia 20 de dezembro. Segundo a Xuxa, esta será a despedida definitiva da icônica nave, embora ela não pretenda se aposentar dos palcos. Mas tem muita gente mandando ela embora junto com a nave, viu?
2: Olha, agora as polêmicas desse show. Apareceu um. Eu não sei como é que fala, é um paquete. Ele não é nem Paquito nem Paquita, é um paquete.
3: Paquete?
2: É, tem um paquete que não tinha antes, né? Um paquete.
3: Gente!
2: Tem a Xuxa com. O pessoal tá falando.
3: Com Bore.
2: Do Bore.
3: Bem lá, arrochado, né?
2: É, ué,
3: dividindo ao meio a parte íntima, vou dizer assim.
2: Tá pegando. Tá puxando tudo pra cima. A abertura do trem vai lá na costela, né?
3: Nossa!
2: Isso aí, a internet caiu de pau aí no
3: caiu, né, mesmo.
2: O aperto do tabaco.
3: E tem gente
2: Xuxa
3: ainda falando que as mulheres estão com inveja pela idade dela. Tudo bem, ela tem um corpaço pela idade, mas eu acho que exagerou um pouquinho aí na roupa, sim, viu?
2: É, ela tá meio forçado, né? Podia ser mais.
3: Mais tampadinho.
2: Ela usava shortinho na época dela.
3: Usava saia com bota, uma saia de napa que até a gente. Ela vendia. Aí a gente comprava aquele trem suave, igual não sei o quê.
2: Eu vi um comentário na internet, o cara falando assim, pegando o vídeo, né? Pegava a câmera assim, começava pelo pé da Xuxa. Aí o cara falava, chegava até na batata ali no joelho, Aí subia mais um pouquinho até nas coxas e Aí depois ele chegava até ali no body ali, Aí a hora que chegava a cara,
3: Como quem diz, né? Não condiz o rosto.
2: A cara não bate com o resto.
3: Não bate com o resto.
2: Mas enfim, a idade chega pra todo mundo, né? Mas assim. Tá uma veinha assanhada, né?
3: Tá mesmo, tá bem saidinha, viu?
2: Agora, o mais legal é o seguinte, que tem toda essa produção que parece que vai sair uma música da Madonna e depois vem. Como é que é o nome da. Como é que é as musiquinhas?
3: É, como que é? Aquele o cachorro.
2: Então libera, né?
3: Libera geral.
2: Pois é. Enfim. É muita produção, mas não. Até a sensualidade. Eu acho que o que pega muito, o que bate muito na cabeça da gente é o seguinte: a sensualidade da vestimenta não bate com o show, que é um show com música de criança que os velhos vão lá ver, né? Que os adultos vão lá ver. A galera já tá todo mundo já, né? Já passou dos 30, né? A galera que assistia Xuxa já passou dos 30. Então, assim, os velhos vão ver cantar música de criança. E a Xuxucão. Xuxa. E a Xuxa lá com o tabacão de. A coisa não. A conta não fecha, né?
3: Ó, e durante um show em Cardoso

0: Moreira, Maraísa interrompeu a apresentação após perceber que uma pessoa da plateia estava apontando um laser pro rosto de Maiara. E engraçado, ô Tony, que ela ficou paradinha assim, a irmã falando e ela igual um robô. Coitada, a Maiara tá bem diferente mesmo, viu? E colocou ela em risco, né? Irritada, a cantora repreendeu o responsável e pediu que a atitude fosse interrompida imediatamente. Porque laser é muito perigoso, né? Ainda mais se for nos olhos. O momento foi registrado por fãs e viralizou nas redes sociais.
1: Infelizmente, esses imbecis, né? Estão soltos por aí.
0: Jogaram o copo também no rosto da Aline... Ai, Aline o quê, gente? Cantora... Cantora lá da Bahia...
1: É Aline Moraes, não?
0: Aline Moraes, isso mesmo.
1: É isso?
0: Ah, acho que é
1: isso. Não sei se é isso. Aline Rosa, né?
0: É, acho que é isso, Aline Rosa. Jogaram o copo no rosto dela, O pessoal tá bem assim atrevido, viu? Eles não gostam do cantor. O que, que vai fazer no show, então, né?
1: Por aqui, vamos de música.
0: Zé Neto e Cristiano.
2: O Zé Neto e Cristiano.
3: Fala galera, aqui é o Zé Neto.
4: E gente, aqui é o Cristiano.
3: E você ouve agora a nossa nova música.
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0: especial. Tarde demais e magia, Grupo Menos é Mais. Pra fechar mais uma super sequência. Já já tem mais geleia geral pra você.
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0: Colonial 3:13.
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1: E aí, conta aí que música que você tá afim de curtir aqui nessa tarde maravilhosa. Passa seu pedido musical, conta pra gente de onde você tá falando e ainda participa da nossa enquete também. A gente quer saber hoje, tem que virar amigo ou desaparecer da sua vida? Daqui a pouquinho as opiniões, hein? 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Agora sim, tem música para você. Alô, Aline de Entre Rios de Minas.
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1: Wesley Safadão e Rei Vaqueiro.
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0: o pagodeiro. E aí, você é pagodeiro? Você gosta mais de sertanejo, música internacional? É, o importante é que na Colonial FM toca de tudo pra você, hein? E já já a gente volta com mais Geleia Geral, esse programa que tá divertido demais. Tem muita coisa legal ainda pra rolar. Se eu fosse você, não saía daí. Eu volto rapidinho depois dos comerciais.
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0: Colonial 3:25.

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8: 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A gente vê através das parcerias, principalmente a parceria da Vale. Eles sempre trabalharam conjuntamente com a gente, especialmente nessas questões de cursos preparatórios, nessa questão de gestão, aquisição de maquinários.
7: O coordenador do projeto Zico 10, o Wenderson Rosa, explica o principal objetivo da iniciativa.
9: A gente entende que o mundo hoje carece de melhores pessoas e não de melhores jogadores. Trazer os alunos e alunas para o campo, fazendo atividade física, cuidando da saúde mental, da saúde física. Esses são os principais objetivos do projeto 510.
7: Até a próxima!
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0: muito mais que músicas, 3:30, a gente tá aqui de volta com mais participações.
1: Então, a gente falando de relacionamento, se a gente tem que ficar amigo de ex ou não, né? O Rogério de Lafayette diz que desaparecer não precisa, mas ficar falando todo dia também não faz sentido, né? Já a Juliana de Cristiano Ottoni, ela prefere cortar contato. É, ajuda, né, a seguir em frente, senão você fica naquela mesma, né?
0: Pois é.
1: Ainda continua tendo uma esperançazinha.
0: Pois é,
1: né?
0: Pois é.
1: Marcos Vinícius, de Entre Rios de Minas, se tem filhos no meio, a amizade e o respeito são fundamentais. Infelizmente, nem sempre é assim, né? Mas tinha que ser.
0: Ó, eu vou te falar a verdade, esse negócio de ex, eu conheço casos da, até de família mesmo, marido e mulher, às vezes o separa, aí o marido voa, né? Aí, uhum, do nada, o cara começa a aparecer todo dia. Aí quer tomar um café, tal, aquela coisa toda, começa aquele negócio, aquela amizade, deixa eu te levar ali, deixa eu te dar uma carona, coisa e tal. Aí a mulher pergunta pro cara assim, você tá querendo voltar? O que você tá querendo? Eu falei assim, não, é só...
1: Só amizade.
0: Só amizade mesmo, né? E tal, e vai levando. Do nada, uma pensão começa a atrasar, outra começa a atrasar, outra começa a não chegar, desaparece... Então tem gente que é aproveitador, né? Depende do ex também, né? Tem muitas situações aí. Agora, falando de mulher, por exemplo, também é a mesma coisa, né? Começa coisa e tal, papapá, aquela coisa toda. Aí já começa a atrapalhar seu dia a dia também. Começa a te fazer um monte de pergunta, pra onde é que você vai, o que você tá fazendo, né?
1: Com quem você está.
0: Com quem você está. Começa a mandar recado, às vezes, pra uma pessoa que você tá paquerando. Então, o ex na sua
1: aí,
0: vida...
1: Aí quando vê ela, eu quero aumento de pensão.
0: Quando o ex sabe, que ele ou ela é ex e tem um limite ali onde que ele pode chegar, o que que ele pode fazer, aí beleza, aí dá pra ter uma relação legal, né? Mas quando ele não sabe ou ela não sabe, complica pra caramba, né?
1: Pois é, tem que ter muita maturidade nessa hora.
0: Vamos de música. Léo Santana com Safadão.
1: É a Revoada.

0: Cheiro. Fechado com Ludmilla, cheiro bom do seu cabelo. Cheirinho de cabelo é bom, viu?
1: Cheiroso, tem que tá lavadinho.
0: Os moços gostam.
1: Lavadinho aí é bom.
0: Por aqui, intervalo. E já voltamos daqui a pouquinho com mais músicas e a sua participação sobre o nosso tema do dia.
1: É isso aí, ex tem que virar amigo ou desaparecer da sua vida, hein? Conta pra gente.
2: Ouvindo.
3: Eu também.
2: Pra todo mundo. 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
12: Do dia 28 de julho a 2 de agosto, Lagoa Dourada recebe a 32ª Exposição Agropecuária, um dos eventos mais tradicionais e aguardados da nossa região. E para falar sobre essa grande festa, conversamos agora com Fabiana Rezende, diretora de Meio Ambiente. Fabiana, seja bem-vinda. Conta pra gente o que o público pode esperar da Exposição Agropecuária deste ano.
13: Olá, ouvintes. Primeiramente, quero agradecer à Rádio Colonial pelo espaço e a todos que estão nos acompanhando. A Exposição Agropecuária é uma festa que faz parte da história de Lagoa Dourada e tem um significado muito especial para a nossa população. Nossa cidade tem uma forte ligação com a agropecuária e a exposição é uma forma de valorizar o homem e a mulher do campo e celebrar a força do agronegócio também. Além disso, o evento movimenta a economia, fortalece o turismo, reúne produtores, expositores, visitantes e oferece momentos de lazer para toda a Lagoa Dourada. A prefeitura preparou uma programação diversificada que une a tradição, cultura e o entretenimento. Tenho certeza que será uma edição muito especial.
12: Fabiana, conta pra gente como será a programação desta edição.
13: A programação começa terça-feira, dia 28, com a segunda marcha do agro, que é o desfile de tratores pelas ruas da cidade. Na quarta-feira, teremos a cavalgada, a chegada dos animais ao parque de exposição, à noite, a eleição das rainhas e princesas da festa e o início da programação de shows. Na quinta-feira, acontece o concurso de marcha municipal, o tradicional desfile de carro de bois, a abertura oficial da exposição, o início do rodeio e show com country beat. Na sexta-feira, teremos os julgamentos dos animais, o grande concurso de marcha de moares, rodeio e show com Leonardo. No sábado, a programação continua com o concurso de marcha regional, rodeio e shows de Luan Pereira e Diogo Hernani. No domingo, acontece mais um grande concurso de marcha de moares e, ao final do rodeio, o show de Donara, encerrando a nossa 32ª Exposição Agropecuária. Durante toda a festa, o público também poderá visitar a exposição de animais, aproveitar a praça de alimentação, o parque de diversões e diversos espaços preparados para receber toda a sua família.
12: Além do entretenimento, a exposição também tem um papel importante para o desenvolvimento do município, não é?
13: Sem dúvida. A exposição movimenta toda a economia e a cidade recebe muitos visitantes. É uma oportunidade de renda para hotéis, bares, restaurantes, comércio e prestadores de serviço. Além disso, é um momento importante para valorizar nossos produtores rurais e divulgar o potencial agropecuário de Lagoa Dourada. E também de fortalecer o turismo no município. É uma festa que preserva nossas tradições e apresenta nossa cidade para toda a região.
12: Fabiana, para encerrarmos, deixe um convite para toda a população.
13: Quero convidar todos os ouvintes de Lagoa Dourada e região a participarem da 32ª Exposição Agropecuária de Lagoa Dourada, do dia 28 de julho a 2 de agosto.
11: Para as curtinhas da Colonial, repórter Vander Mendes.
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4: E olha, atenção, oportunidade de emprego. 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Se você tem boa comunicação, mora aqui na região, experiência em vendas será um diferencial. Envie o seu currículo para financeiro@grupomatos.com.br. financeiro@grupomatos.com.br. 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
5: E vamos para as opiniões aqui do Emerson, que tá ligadinho com a gente. Tudo bem, Emerson?
6: Boa tarde, Tony. Boa tarde, todos ouvindo a Rádio Colonial.
5: Boa tarde.
6: Fala aí, São Douto, da cidade aqui, os Minas. Da empresa Vai Volta, BH Encomenda. Ô, meu, ô, Tony, sobre o tema de hoje.
7: Você tem planejamento, segurança.
6: Tem que sumir pra lá.
7: Realizar.
6: E ex é ex.
7: Sai agora com o
6: se ex fosse bom, era ex, era atual. Cada um viver do seu lado. Viver os momentos, curtiu, aproveitou. Acabou, é ex, cada um do seu lado. Aprende uma coisa, não existe ex-filho.
5: Isso, é verdade, viu, Emerson? Ah, daqui a pouquinho vou falar o da Edilene, que me matou de rir aqui, viu?
4: Faltando agora 14 para as 4.

Fechamos aqui com mais uma música espetacular, hein? Mumuzinho, Felipe Rodrigo, vamos se pegar. Kevinho, Luan Pereira e Ana Castela também passaram por aqui desfilando na programação colonial da sua segunda-feira. Boa tarde!

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0: 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Agora a gente vai falar dos famosos mais uma vez, né? Hora de fofocar, coisa e tal.
1: A hora que o Tony gosta de soltar a língua.
0: É, né?
1: Larissa Ferrari.
0: Você tá falando, né? Você tá falando.
1: A Larissa Ferrari, ela é conhecida por ter denunciado o ex-jogador Dimitri Payet. Confirmou que está vivendo o romance, sabe com quem? Com o cantor Marrone.
0: Olha,
1: quem diria, né?
0: Bom,
1: porque
0: bom
1: o Marrone
0: gosto, hein?
1: Disse que
0: tá
1: gostava da outra fruta, né?
0: É.
1: Em entrevista...
0: Não, ele não falou, foi ele que falou, não. Quem
1: foi
0: falou
1: o
0: foi o Bruno. O Bruno que falou que ele era...
1: É, o Bruno falou.
0: Né, que gostava de uma fruta.
1: Em entrevista, ela contou que o relacionamento começou de forma discreta, mas revelou que os dois já enfrentaram uma crise de ciúmes. Segundo Larissa, Marrone ficou irritado após a repercussão de notícias envolvendo seu passado e chegou a demonstrar incômodo com a exposição do casal. Nossa, Marrone, que é isso? Apesar do episódio, Larissa afirmou que a situação foi esclarecida e garantiu que os dois seguem juntos. Ela também disse que pretende manter a vida amorosa mais reservada daqui pra frente, evitando que a exposição interfira no relacionamento.
0: É.
1: Será que ela falou demais?
0: Sei lá, eu acho que eu queria que ela falasse mais. Tá pegando fama e coisa e tal, hein, Marrone? Pois é.
1: E a Lara Jucá, apontada como nova fé de Zé Felipe, após os dois serem flagrados aos beijos, voltou aos holofotes também por causa do conturbado fim de seu relacionamento com o rapper Orochi. Mesmo depois da separação, os dois protagonizaram uma troca de farpas nas redes sociais, motivada por ciúmes indiretos. Quanto ciúme nessa galera, hein?
0: Pois é.
1: Na época, Lara chegou a rebater publicamente o ex, pedindo que ele superasse o término, enquanto Orochi também fez publicações que alimentaram a polêmica. O episódio ganhou grande repercussão entre os fãs. Agora, com os rumores de um romance com Zé Felipe, a influenciadora voltou a ser assunto nas redes sociais.
0: É, Zé Felipe, fica esperto aí, que ela gosta da internet, viu? Qualquer treta aí vai parar...
1: Nas redes sociais.
0: É, vai parar no Instagram, coisa e tal, no TikTok.
1: É.
0: Fique esperto aí. 4 e 2.
1: Vamos de música. Gabi Soares, Cerveja de...

0: 7. Por aqui, muito mais músicas daqui a pouquinho pra você.
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4: Você sabia que as barragens da Vale são monitoradas 24 horas por dia, 7 dias por semana? Além disso, é conduzido o programa de descaracterização de barragens, que já está com 63% de avanço. Em Congonhas e Itabirito, iniciativas apoiadas pela Vale fortalecem o desenvolvimento social. O apoio à Associação de Agricultores, Produtores e Artesãos de Congonhas incentiva a geração de renda. Já o projeto Zico 10 oferece aulas gratuitas de futebol para crianças e adolescentes de Itabirito, promovendo cidadania, disciplina e inclusão. A artesã Joyce Cristina, do projeto Pata da Loba, conta

0: uma parceria com a Vale Contribui.
1: De 2019 para cá, a associação, ela teve um grande salto. A gente vê através das parcerias, principalmente a parceria da Vale. Eles sempre trabalharam conjuntamente com a gente, especialmente nessas questões de cursos preparatórios, essa questão de gestão, aquisição de maquinários.
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12: Todo mundo ligado. 4:13 agora. Boa tarde pra você. 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E agora vamos de alô? O Rogério Lúcio tá participando aqui, mandando pra essa galera que tá animadíssima já nessa segunda-feira, hein?
13: Salve, salve, Colonial! Aqui é Rogério Strauss, manda um salve pra galera da Strauss Pintura. Um abraço pro Carlinhos, do Salão, Ruth Barbearia, o Neném, o João,
14: Aline.
13: Império da Beleza, lá no centro de Congonha, tá todo mundo ligado aqui na Colonial, na Santa Matilde Joe. É nóis, tamo junto!
12: Tamo junto! Tem Marcos e Belucci, pena que você já namora. Boa tarde, segundona, 27 de julho de 2026.

0: outra chance.
1: Por aqui, inhoinho, sabe o que é?
2: É, inhoinho.
1: Mumuzinho. Mumuzinho, Tiaguinho, sou o céu. Sou seu chão, na verdade. Marcos e Belucci, pena que você já namora por aqui. 4 horas e 20 minutos, a nossa enquete continua pra você.
2: Ex tem que virar amigo ou desaparecer da sua vida, hein? Conta aí a sua experiência, vem divertir com a gente aqui nessa tarde, a partir de agora. Ó, no nosso WhatsApp tá liberado, 989-69-1400. Daqui a pouquinho, a gente volta com as opiniões.
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8: Aham.
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6: Por aqui você sabe, né? Você curte só as tops. Por aqui essa aqui tá bombando em todas as plataformas digitais das rádios de todo o Brasil. Banda, Eu Te Seguro.

0: A sua tarde é bem melhor. Aí a roça vence. O som do Michel Teló e Panda, Eu Te Seguro, só tem sucesso aqui na programação, né? E daqui a pouquinho a gente volta trazendo as últimas opiniões de hoje sobre o nosso tema do dia.
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0: Colonial 4:33.
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4: A expectativa de inflação manteve a tendência de queda no Boletim Focus desta segunda-feira. O documento reúne estimativas de centenas de analistas e economistas do mercado financeiro consultados pelo Banco Central. A previsão para a inflação neste ano caiu de 5,15% para 5,12% na quarta semana seguida. Isso mesmo com o vai e vem da guerra entre Estados Unidos e Irã, que faz o preço do petróleo oscilar, mas ainda abaixo do patamar de $100 quando o conflito começou. O combustível mais barato é um dos fatores que explicam a previsão de uma inflação menor, diz o economista César Bergo.
5: Também na habitação, com relação à energia elétrica, também vem caindo. E os alimentos mostram um decréscimo nos preços, embora exista um risco ainda esse ano com relação ao clima, sobretudo os efeitos do El Niño. Mas não tenha dúvida de que o preço do petróleo caindo acaba afetando positivamente os preços, no sentido de que a inflação vai cair e fechar o ano próximo a 5%, como espera o mercado.
4: Para os outros índices do boletim, mais uma vez, sem alterações. Crescimento econômico de 1,99% em 2026, dólar valendo R$5,20 e a taxa básica de juros em 14% ao ano. Da Rádio Nacional em Brasília, Gabriel Brum.
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9: Muito bem, de volta por aqui, curtindo agora as últimas participações da galera sobre o nosso tema do dia. Nosso tema
10: que
9: dessa
10: nosso
9: tarde
10: tema?
9: Gostosa.
10: Fala de quê, Tony? Fala
9: bom,
10: de
9: isso, né? É isso. Tem que virar amigo ou desaparecer da sua vida? É o nosso tema de hoje.
10: A Maria Sueli, ela disse que depende de como terminou, mas no caso dela tem que desaparecer mesmo.
9: Ai, ai, ai.
10: Lucas de Ouro Branco, ex é igual retrovisor, serve pra lembrar do caminho, não pra seguir olhando toda hora. Boa tarde, Edilene do Gagé. Terminar é fácil, difícil é explicar por o ex-falecido que acabou para sempre.
9: Ei.
10: Deus mandou amar o próximo, a fila anda.
9: É. Ah, boa.
10: A Larissa de Congonhas, na minha opinião, depende muito, porque dependendo do que foi a relação, é que vai dizer se vai ou não virar amigo. E o Juca Romão? Ei, Juca, tudo bem?
11: Mel e Tony, boa tarde. Eis, tem que deixar pra lá, esquecer, eu tenho que largar pro lado. Foi, não deu.
10: Não deu, né, Juca?
12: Não deu. Abraço, mãe dona, do senhor Almeida e minha mãe Carla. Sobre a enquete, ex? Ex, você tem que passar bem longe. Graças a Deus eu não tenho ex, não sei o que significa. Mas mesmo tendo filho ou não tendo filho, tem que passar bem longe. Que você tem que viver a sua vida, o ex viver a vida deles pra lá e passar bem longe. É assim que tem que ser. Beijo, boa semana.
10: Beijo pra você e beijo também pro Jorge da Varginha em Rio Espera.
9: Bora de música.
10: A gente falou delas agora há pouco, né? Maiara e Maraísa, 90-10.
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0: Mil Grau de Maluca com Guilherme Benuto e Grupo Menos é Mais, fechando a sequência por aqui, 16 para 5. E daqui a pouquinho, já reta final do Geleia Geral. Como passou rápido, hein? Fica aí que a gente volta já já.
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1: Colonial, agora 14 para 5.
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2: É isso aí, turma. Por aqui, reta final do nosso Geleia Geral desta segunda-feira, início de semana. Que

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1: E já que a gente tá falando de ex, é que eu não te esqueci. Uma das saideiras hoje aqui com a Ana Cassi.

0: Final de papo por aqui, mais um Geleia Geral com você e pra você na Colô.
1: Então, deixa eu mandar um beijão pra Ana Cláudia de Altinópolis, divisa do estado de São Paulo com Minas.
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1: É isso aí, um beijo pra todo mundo, amanhã a gente volta com mais Geleia Geral, às 2 da tarde, mais enquete, mais fofoca. Tony, beijo pra você, bom trabalho aí, valeu. Pegada sertaneja, valeu. Vou tomando um cafezinho e te ouvindo, tá?
0: Bacana, amanhã
1: então,
0: tem mais.
1: É o meu terceiro café por hoje.
0: Chegou no café, hein?
1: É isso aí, faz bem.
0: Gente, final de papo por aqui, amanhã não perca, às 2 da tarde tem mais Geleia Geral, eu volto já já com Pegada Sertaneja.
1: Tchau, até amanhã.
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3: Na Colonial FM, 3 para 5.
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9: Tá na hora daquela pegada de respeito, hein? Tá na hora do nosso Pegada Sertaneja pra você aqui na Colô. Vamos curtir por aqui mais uma super programação até as 19. Até as 19 a gente curte junto, tá? Vem curtir com a gente junto aqui, ó. 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Alô, a gente já começa daquele jeito, né? Com modão. Danilo Reis, Rafael, Gino e Geno.

0: no Crisiano Araújo por aqui. A gente só tá começando mais um Pegada Sertaneja com você aqui na Colonial. 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
4: Colonial 5 e 9.
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1: Por aqui já de volta.

0: Volta curtindo com você a melhor rádio, com o melhor ouvinte do mundo. Boa tarde para você, reta final de tarde. E aqui na Colonial a gente faz de tudo pro seu dia ser maravilhoso, pra sua tarde, pra sua noite, né? Vamos até o início da sua noite por aqui. E o convite fica para você seguir aí o nosso arroba, o nosso Rádio Colonial FM no Instagram. Rádio Colonial FM aí no Insta. Corre lá, segue a gente para você ficar por dentro de tudo que rola aqui na Colô. Agora, no Pegada Sertaneja, Israel e Rodolfo. Hoje não.
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1: Dona Lula Santana aqui na sua pegada. No seu Pegada Sertaneja desta segunda-feira, início de semana, na Colonial. A gente começa a semana com tudo, tocando as tofinejas do rádio. Teve Lua Santana, teve lá o Ana Prado com Chorada. Teve o Lua Santana, foi Perigo Noturno. Ainda Evandro Júnior, Diego e Vitor Hugo, com Caim na Sua Lábia, Israel Rodolfo, novo som de trabalho, também com Hoje Não. 5:26, não saia daí que a gente já volta com mais.
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1: Colonial 5:28.
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8: Polícia Militar Rodoviária aborda 33 caminhões na BR-356 durante a noite. 16 estavam irregulares. Uma operação da Polícia Militar Rodoviária, realizada na noite da última terça-feira, dia 21, fiscalizou 33 caminhões na BR-356, na altura do quilômetro 40, mais exatamente no posto policial que fica na entrada da mina do Pico. No total, 16 estavam irregulares. Um dos casos que chamou a atenção foi de um caminhão com olhos de LED, acessório que estava ligado durante a viagem. E é inspirado na animação Carros. Os olhos de LED podem comprometer a segurança viária. Dependendo da instalação, eles podem prejudicar a visibilidade do próprio motorista e provocar distração ou ofuscamento em outros condutores, principalmente durante a condução noturna. A infração é considerada grave, com multa de R$ 195 e 5 pontos na carteira. Também foram flagrados caminhões transportando carvão a granel acima da altura da guarda lateral da carroceria, situação que aumenta o risco de queda de material. Outros veículos apresentavam placas de identificação ilegíveis, ausência de equipamentos obrigatórios, como para-choque traseiro, além de pneus em mau estado de conservação. 9 motoristas conseguiram sanar as irregularidades no local e foram liberados. Ao todo, foram lavrados 16 autos de infração. Para as curtinhas da Colonial, repórter Vander Mendes.
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1: Pra você que tá ligado, tá curtindo mais uma tarde aqui com a gente, por aqui, Pegada Sertaneja, do oferecimento da LS Móveis Corporativos. 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
2: Agora tem Danilo e Davi. Não mexe nas minhas gavetas. 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

0: dando sequência aqui no Pegada Sertaneja com mais um sucesso, Daniel, João Bosco e Vinícius. Boa tarde pra você, até às 19, as topinejas do rádio por aqui.
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5: Colonial 5:39.

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9: Seu carro é flex? Você abastece com gasolina, mas de repente percebeu um aumento irregular no consumo. O carro é o mesmo, o motor também, mas o consumo de gasolina subiu inexplicavelmente. Então, um dos problemas pode ser um excesso de etanol no tanque, mas você continua abastecendo só com gasolina. Então vem a pergunta: você abastece sempre no mesmo posto? Ele é de confiança? Porque o motor que queima etanol tem mesmo um consumo de combustível mais elevado e não reclama, porque ele é flex. Ele aceita qualquer percentual de etanol, até 100%. Então essa poderia ser uma explicação para um inexplicável aumento do consumo de gasolina no carro flex. Pode ser um posto desonesto aumentando o volume de etanol na gasolina.
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por aqui, a gente curte mais, mais no Pegada Sertaneja, mais músicas. Tem Jorge Mateus, Troca. Faltando agora 16 para 6. Um ótimo finzinho de tarde aqui com a Colô para você.

0: Eterna Marília, fechando a sequência por aqui. As melhores músicas, as tops do rádio, sempre de 5 a 7 da noite, aqui na Colonial. E é bom ter você todos os dias aqui com a gente. Daqui a pouquinho a gente continua, é um tantinho só.
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14: Tá na Colonial, tá bom demais. Boa noite pra você. A gente continua curtindo. Tem mais pegada sertaneja, vamos juntos aí até as 19, né? Mais uma hora aí de programa com as topnejas do rádio. Agora chegando por aqui tem Leandro e Romário, Ícaro e Gilmar com Corações Egoístas. É mais uma moda gostosa que você curte agora no Pegada de hoje.

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Mais em Safadão, Rei Vaqueiro, displicente Eduardo Costa com Imagina Eu. Só sucesso, só as tops por aqui, as topnejas do rádio até às 19. 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

0: Daqui a pouquinho eu volto com mais Pegada Sertaneja.
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0: Tá na Colonial, tá no Pegada Sertaneja e tá bom demais. O seu início de semana continua com tudo por aqui. Essa segundinha gostosa agora traz o som de Bruno e Barreto pra você.

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0: Os 10% a gente deixa pro garçom, né não?
1: Maiara e Maraísa, que modão, hein? 90-10. E o melhor, ela ainda explica tudinho no início da música aí, a parada, fica até mais gostoso, né? Michel Teló com Aí a Roça Vence, também rolou pra você por aqui no nosso Pegada Sertaneja, finalizando aqui mais uma sequência e a gente segue pro intervalo. Daqui a pouquinho tem mais, sempre mais pra você.
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4: Colonial, 6:24.
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1: Você sabia que as barragens da Vale são monitoradas 24 horas por dia, 7 dias por semana? Além disso, é conduzido o programa de descaracterização de barragens, que já está com 63% de avanço. Em Congonhas e Itabirito, iniciativas apoiadas pela Vale fortalecem o desenvolvimento social. O apoio à Associação de Agricultores, Produtores e Artesãos de Congonhas incentiva a geração de renda. Já o projeto Zico 10 oferece aulas gratuitas de futebol para crianças e adolescentes de Itabirito, promovendo cidadania, disciplina e inclusão. A artesã Joyce Cristina, do projeto Pata da Loba, conta como a parceria com a Vale contribui.
2: De 2019 para cá, a associação ela teve um grande salto. A gente vê através das parcerias, principalmente a parceria da Vale. Eles sempre trabalharam conjuntamente com a gente, especialmente nessas questões de cursos preparatórios, essa questão de gestão, aquisição de maquinários.
1: O coordenador do projeto Zico 10, o Wenderson Rosa, explica o principal objetivo da iniciativa.
3: A gente entende que o mundo hoje carece de melhores pessoas e não de melhores jogadores. Trazer os alunos e alunas para o campo, fazendo atividade física, cuidando da saúde mental, da saúde física. Esses são os principais objetivos do projeto Zico 10.
1: Até a próxima!
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10: Dados do 20º Anuário Brasileiro de Segurança Pública mostram que os roubos e furtos de celulares caíram no Brasil no ano passado. Apesar da boa notícia, não há muito o que comemorar. É que mesmo com uma queda de quase 8% em relação aos registros de 2024, o total de celulares levados por criminosos em 2025 somou 830.890 ocorrências. Em outras palavras, significa que na média 95 aparelhos são roubados ou furtados por hora no país. Entre as cidades com as maiores taxas, 14 são capitais. São Luís, no Maranhão, lidera o ranking nacional com a maior taxa de roubo e furto de celular por 100 mil habitantes, 1.517. Depois aparece Belém, capital do Pará, com 1.487, e São Paulo, que registrou no ano passado 1.390 roubos e furtos de celulares por 100 mil habitantes. Completam a lista das 10 cidades onde o crime é mais frequente: Salvador e Lauro de Freitas, na Bahia, Porto Velho, em Rondônia, Manaus, no Amazonas, Olinda, em Pernambuco, Ananindeua, no Pará, e Teresina, no Piauí. Da Rádio 2, Milena Abreu.
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0: 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Colonial FM, construindo histórias com você, 36 anos aí de história, né? Muita coisa pra contar, muita história juntos, né? Que bom. Eu tô nessa história recente por aqui, né? Tô completando quase um aninho aqui na rádio, né? Muito feliz de estar com vocês todos os dias. É um prazer imenso dividir aqui as tardes junto com você, melhor ouvinte do mundo. Antes de trazer mais uma sequência, tem dica pra você. 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Chegando por aqui, mais moda. Bruno Rosa, Murilo Huff, atriz demais.
1: Com vocês, Murilo Huff,
2: Bruno Rosa.

0: Som do Zezé de Camargo, irmão da Lua, amigo das estrelas. Top, top, top, top, top, top, top. As top beijas do rádio. Eu sou o Tony Veloso e essa é a melhor programação. O nosso Pegada Sertaneja de domingo a domingo por aqui, esquentando o seu final de tarde e início de noite. E a gente segue curtindo com mais daqui a pouquinho.
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0: Colonial 6:43.
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1: 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Por aqui, já vou me despedindo de você hoje, mas amanhã tem mais, tá? Por aqui, de segunda a sexta, eu tenho prazer de fazer parte aqui do nosso Pegada Sertaneja e trazer as topnejas do rádio todos os dias pra você. Saideiras chegando, pra começar, tem Gabi Soares com cerveja de boteco. Pro meu amigo aí do boteco, aí botequeiro, coisa e tal, pra você que é o faz o bate o ponto todos os dias também, né? Meu amigo dono do bar, lanchonete, abraço aí pra vocês, tamo junto sempre por aqui. Vamos lá de música, no mais, a gente se ouve por aqui, amanhã tô de volta às 2 da tarde. Tchau, gente, tchau. Tchau.

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0: 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As notícias do governo federal que movimentaram o país no dia de hoje.
2: Olá, boa noite.
1: Boa noite para você que nos acompanha em todo o país.
2: Segunda-feira, 27 de julho de 2026.
1: Vamos aos destaques do dia.
2: Estatuto da Igualdade Racial completa 16 anos.
1: Um marco legal no fornecimento de direitos e geração de oportunidades.
2: E quem conversa com a gente sobre os avanços da lei é Bárbara Oliveira, secretária executiva do Ministério da Igualdade Racial.
3: O estatuto

0: racismo nas suas políticas, nas suas ações.
1: Proteção no ar.
2: Na hora de escolher o que as crianças assistem e jogam, a classificação indicativa é a maior aliada de pais e responsáveis.
3: A classificação indicativa leva em conta se a produção exibe cenas de violência, se há conteúdo sexual ou de nudez, ou se faz uso ou referência a drogas lícitas e ilícitas.
1: Cultura.
2: Teatro Amazonas em Manaus e o Teatro da Paz em Belém são reconhecidos como patrimônio cultural do mundo. Luana Karen.
4: Os teatros passam a figurar juntos na lista do patrimônio mundial cultural da Unesco, com o nome Teatros da Amazônia.
1: Hoje na apresentação da Voz do Brasil, Marina Jungmann e Luciano Seixas.
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1: Brasil e Coreia do Sul assinaram 5 memorandos de cooperação nas áreas de educação, energia, tecnologia industrial, atividades espaciais e esportes.
2: Os documentos foram assinados durante a visita do presidente sul-coreano Lee Jae-myung ao Brasil.
1: Os dois países vão fortalecer a cooperação em atividades espaciais pacíficas, biocombustíveis e energia limpa, intercâmbio entre universidades e atletas e incentivo à pesquisa e inovação.
2: Brasil e Coreia do Sul também tomaram as negociações para um acordo comercial entre o país asiático e o Mercosul.
1: Em 2025, o intercâmbio comercial entre os dois países chegou a 11 bilhões de dólares. O Brasil também abriga a maior comunidade coreana na América Latina.
2: A campanha Julho Verde chama a atenção para a importância do diagnóstico precoce do câncer de cabeça e pescoço.
1: Feridas na boca que não cicatrizam, rouquidão persistente e caroços no pescoço são alguns dos sinais que não devem ser ignorados.
2: Saiba como prevenir a doença na reportagem.
5: Uma ferida na boca que não cicatriza, rouquidão prolongada ou um caroço no pescoço. Sintomas que muitas vezes são ignorados, mas que podem ser sinais de alerta para o câncer de cabeça e pescoço. Foi o que aconteceu com a aposentada Karina Oliveira Souto, de Brasília. Hoje, em tratamento, ela transforma a própria experiência em um alerta para que outras pessoas não adiem a procura por atendimento.
6: O câncer não espera. Hoje, quanto mais você descobrir esse diagnóstico, mais rápido, melhor sua chance de cura.
5: Segundo o INCA, o Instituto Nacional de Câncer, o Brasil deve registrar mais de 780 mil novos casos de câncer por ano até 2028. Desse total, cerca de 40 mil serão de câncer de cabeça e pescoço. O problema é que a maioria ainda é diagnosticada tardiamente. E é justamente para mudar essa realidade que a campanha Julho Verde reforça um alerta. Identificar os sintomas cedo pode aumentar a chances de cura. O câncer de cabeça e pescoço reúne tumores que atingem regiões como boca, garganta, laringe, nariz, tireoide e pele da face e do pescoço. Entre os principais fatores de risco estão o tabagismo, o consumo de bebidas alcoólicas e a infecção persistente pelo HPV. Quando descoberto precocemente, as chances de sucesso do tratamento aumentam e o risco de sequelas diminui, explica Isabela Costa Santos, chefe e substituto do setor de cirurgia de cabeça e pescoço do INCA.
7: É importante a gente entender que quanto mais cedo essa doença é diagnosticada, melhores são os resultados. Em qualquer lugar do mundo, se você pode tratar um tumor no estágio inicial, nós estamos falando de índices de cura muito melhores, né? E altos.
5: A prevenção passa por hábitos saudáveis, alimentação equilibrada, higiene bucal, prática de atividade física, proteção contra o sol e vacinação contra o HPV, oferecida pelo SUS para crianças e adolescentes na faixa indicada pelo Programa Nacional de Imunizações. E a vacinação é um grande aliado no combate à doença, destaca o secretário de Atenção Especializada à Saúde do Ministério da Saúde, Mozart Júlio Tabosa Salles.
8: Então, a vacinação contra HPV é fundamental para a prevenção do câncer de cabeça e pescoço, fundamental das doenças laringeais. Precisamos trabalhar isso e fazer de maneira muito efetiva. E isso é fundamental. O Brasil já tem hoje 82, 83% de cobertura entre as meninas, cerca de 60%, um pouco mais, um pouco menos entre os meninos. Precisamos subir mais o patamar de cobertura entre os homens para que a gente possa chegar naquilo que é ideal.
5: Ao perceber sintomas persistentes, como feridas na boca que não cicatrizam, rouquidão prolongada, dificuldade para engolir ou caroços no pescoço, a orientação é procurar a unidade básica de saúde mais próxima. Se houver necessidade, o paciente é encaminhado para exames e atendimento especializado. Reportagem Pablo Mundim.
1: E o Ministério da Saúde publicou portaria que define os 18 medicamentos oncológicos considerados de altíssimo custo para oferta no Sistema Único de Saúde.
2: A relação abrange fármacos para tratamento de diversos tipos de câncer, como o de mama, pulmão, gástrico, ovário, medula óssea e a leucemia.
1: A medida determina a forma como o medicamento será apresentado e os critérios analisados para definição de altíssimo custo.
2: A estratégia prioriza a economia em escala e a garantia de acesso aos medicamentos já incorporados pela Comissão Nacional de Incorporação de Tecnologias no Sistema Único de Saúde.
1: Julho é um mês com datas importantes para a luta racial no Brasil.
2: No último sábado, dia 25, foi comemorado o Dia Internacional da Mulher Negra, Latino-Americana e Caribenha.
1: E no dia 20, o Estatuto da Igualdade Racial completou 16 anos.
2: O Estatuto estabeleceu em lei uma série de diretrizes para a condução das políticas públicas de combate ao racismo e de redução das desigualdades raciais no país.
1: E hoje nós conversamos mais cedo com a secretária executiva do Ministério da Igualdade Racial, Bárbara Oliveira Souza, sobre esse marco. Vamos acompanhar.
2: Olá, secretária, bem-vinda à Voz do Brasil. Olha, a gente queria começar então falando do Estatuto da Igualdade Racial, que está completando 16 anos, e queria que a senhora trouxesse para a gente então quais são os principais avanços desde a criação da lei, o que, que ela trouxe aí de inovação.
0: Não, perfeito. Bom, o Estatuto da Igualdade Racial é uma grande conquista nossa, né? Que está completando agora em julho 16 anos de vigência. Então, com muita alegria, Mariana Jungmann e Luciano Seixas, nós do Ministério da Igualdade Racial agradecemos muito por esse convite para dialogar sobre esse marco fundamental para a política de igualdade racial do Brasil. E o Estatuto, ele fez um processo de trazer como responsabilidade para o Estado brasileiro a obrigação de enfrentar o racismo nas suas políticas, nas suas ações. E conseguiu construir base sólida para que a gente tivesse um processo de amadurecimento das ações afirmativas nas universidades e na educação superior, como hoje temos, e temos diversos avanços, né, a partir dessa lei. Como temos também as ações afirmativas nos concursos públicos, que também tem gerado muito resultado, além de políticas públicas transversais na saúde, na educação, na cultura, no trabalho e na moradia, para, de fato, superar o racismo estrutural e promover a igualdade racial no Brasil, que é algo tão central. A gente tem alguns resultados, eu estava falando da lei de cotas, como, por exemplo, uma ampla presença hoje de estudantes negros e negras nas universidades. São mais de 4 milhões de estudantes que ocupam universidades públicas e privadas no Brasil. Isso é um avanço se a gente pensa os dados estatísticos em relação aos anos 2000, né? Quando apenas 2% da população negra estava na universidade.
1: Bom, secretária, a senhora citou aí as questões de cotas, vale para a educação, vale também para o trabalho. Na verdade, o Estatuto da Igualdade Racial reúne direitos em diversas áreas, né? Educação, trabalho, também saúde, na cultura. Na prática, como é que ele impacta a vida da população brasileira?
0: Não, perfeito. O Estatuto, ele orienta as políticas de igualdade racial e traz alguns aspectos que são centrais para a forma como a gente se organiza no governo federal e também em articulação com governos estaduais e municipais para implementar essa política. E traz alguns princípios, como por exemplo, da transversalidade. Então, ele prevê essa articulação com os vários ministérios que executam ações voltadas para a igualdade racial e para a superação do racismo.
2: A gente está falando aí de 16 anos da construção dessa política. A senhora mencionou políticas afirmativas também, mas apesar disso a gente ainda continua precisando trabalhar em torno da redução das desigualdades raciais, né, que são uma realidade no país. Quais são os maiores desafios que a senhora considera para que os direitos previstos no Estatuto realmente se tornem uma realidade e se tornem presentes mesmo?
0: Essa pergunta, Mariana, agradeço muito. Eu acho que ela é chave para a gente avaliar o porquê que a política de igualdade racial ainda é muito importante no Brasil hoje. A gente tem avanços fundamentais em marcos legais, temos uma política nacional estruturada, temos o Sistema Nacional de Promoção da Igualdade Racial,

essa política para governos estaduais e municipais, mas uma conquista, inclusive, do Estatuto da Igualdade Racial, é ele quem cria o SUS, né, o nosso SUS da Igualdade Racial, que é o SINAPI, e que hoje está presente nos 27 estados da federação e em quase 500 municípios. Vou começar por esse ponto, porque é um ponto que demonstra avanço, mas demonstra também desafio, né, que é o foco da sua pergunta, e por que que é importante a gente avançar nisso. É fundamental que a gente busque incrementar e capilarizar cada vez mais essa política e avançar em mais estados e municípios. Está em curso foi julgada, né, e está em curso a elaboração da resposta a ela, a DPF Vidas Negras, a DPF 973, que obriga o governo federal a atualizar o segundo Plano Nacional de Promoção da Igualdade Racial. A gente vem trabalhando nisso ativamente. E, obviamente, a gente vem também destacando a importância de que estados e municípios também sejam envolvidos nessa obrigação de fazer dessa ação, pela importância da gente federalizar essa política. Então, é um desafio que a gente ainda tem, temos um avanço importante, estamos nos 27 estados, mas precisamos, de fato, avançar e capilarizar essa política no Brasil. Outro ponto é que os dados socioeconômicos, de segurança pública, são muitas as dimensões que ainda demonstram que, mesmo tendo avançado muitíssimo, e de fato há na história, né, ao longo da história, um incremento importante na política de igualdade racial no Brasil, é possível a gente avaliar que ainda há muito o que fazer. E os dados que foram publicados recentemente do Fórum Brasileiro de Segurança Pública e do Atlas da Violência, por exemplo, pegando apenas um aspecto, demonstram a relevância da gente avançar na política de igualdade racial para enfrentar esse racismo que toca a vida das pessoas, que toca o cotidiano das pessoas. 83% das vítimas de morte decorrentes de intervenções policiais no Brasil são pessoas negras. E o jovem negro tem 3 vezes mais chance de ser vítima de homicídio no Brasil do que o jovem não negro. Então, essa inequidade tão presente nas famílias, nas mães, né, ela precisa ser enfrentada. E esse enfrentamento, ele também tem algo estruturante para guiar a nossa política de igualdade racial. O Estatuto da Igualdade Racial, ele fortalece isso, e obviamente os dados socioeconômicos, sociais do Brasil, eles são o chamariz para a importância da gente

0: priorizar de forma central a relevância da política de igualdade racial e do enfrentamento ao racismo no nosso, na nossa atuação no Estado. E, obviamente, os dados socioeconômicos, sociais do Brasil, eles são um chamariz para a importância da gente priorizar de forma central a relevância da política de igualdade racial e do enfrentamento ao racismo no nosso, na nossa atuação no Estado.
1: A gente destacar os principais canais de denúncia para crimes raciais no país.
2: Caso você viva ou presencie um ato de racismo ou injúria racial, é possível fazer a denúncia por meio do Disque 100, canal de direitos humanos do governo federal.
1: Ou pela plataforma Fala BR, que reúne as ouvidorias também do governo federal.
2: E é sempre bom lembrar que racismo é crime, portanto, pode ser denunciado em delegacias de polícia e para o Ministério Público.
1: E também responsáveis. Vocês já repararam naquele selinho colorido que aparece antes dos desenhos, filmes e jogos de celular? Aquilo ali é a classificação indicativa, uma ajuda de ouro para você saber o que é seguro para a idade do seu filho.
2: Na hora de saber se um filme, desenho ou jogo eletrônico é recomendado para crianças e adolescentes, a classificação indicativa funciona como um instrumento para proteger os jovens de conteúdos impróprios em cada fase do desenvolvimento.
3: A dona de casa, Natália da Silva, tem 4 filhos. Durante o dia, eles estudam, brincam, praticam esportes e fazem atividades ao ar livre. E em alguns momentos, também assistem televisão. Natália conta que o acesso às telas é monitorado por ela, que observa cada conteúdo escolhido.
4: Filmes eu vejo antes. Desenho eu costumo sentar para assistir com elas mesmo. Muitas vezes eles mesmos vêm e conversam com a gente sobre o que tem no desenho, sobre curiosidades que eles viram. Mas assim, sempre observando a classificação de tipo de filmes e desenhos.
3: Para orientar a Natália e outros pais na hora de escolher o que é apropriado para os filhos assistirem, existe a classificação indicativa. A informação estabelece a idade recomendada para programas, filmes e até mesmo eventos culturais exibidos em público. Como explica o coordenador de políticas de classificação indicativa audiovisual, Eduardo Nepomuceno.
5: A classificação indicativa é uma informação para as famílias a respeito dos conteúdos presentes nas obras audiovisuais. Visuais, nos espetáculos públicos, né? Nos streamings, nas TVs a cabo, TV por assinatura, no cinema e nos aplicativos e jogos.
3: A classificação indicativa leva em conta se a produção exibe cenas de violência, se há conteúdo sexual ou de nudez, ou se faz uso ou referência a drogas lícitas e ilícitas. Também observa se há linguagem ofensiva ou situações que possam causar medo ou forte impacto emocional. A partir da identificação desses elementos, é definida a faixa etária adequada para cada fase do desenvolvimento, como destaca o coordenador de políticas de classificação indicativa audiovisual, Eduardo Nepomuceno.
5: Cada um desses grandes eixos tem critérios específicos para cada faixa etária. Em razão desses conteúdos identificados, é que a gente consegue chegar numa faixa etária indicada para cada momento do desenvolvimento das crianças e dos adolescentes.
3: A classificação indicativa de obras audiovisuais funciona como um instrumento de proteção aos direitos de crianças e adolescentes. A neuropsicóloga Renata Nunes destaca como a indicação da idade tem a ver com a compreensão da criança em certas fases da infância.
6: Elas são orientadas por essas fases do desenvolvimento, para que ela não tem acesso a conteúdos que ela ainda não está pronta emocionalmente. Mas isso tudo não precisa ser inflexível. Os pais precisam entender quem são seus filhos.
3: Para avaliar qual a classificação indicativa de uma obra do circuito comercial, é atribuída uma faixa etária. Além disso, há uma mensagem que diz os principais temas presentes na obra. Para vídeos disponíveis em plataformas de streaming, a própria plataforma realiza a autoclassificação seguindo os parâmetros estabelecidos. Reportagem Márcia Fernandes.
1: Hoje o Brasil conquistou um novo reconhecimento internacional para a cultura.
2: O Teatro Amazonas em Manaus e o Teatro da Paz em Belém passaram a integrar a lista do Patrimônio Mundial da Unesco.
1: Com isso, o país chega a 26 bens reconhecidos pela organização.
2: Os dois monumentos já eram tombados pelo Instituto do Patrimônio Histórico e Artístico Nacional, o IFAM, desde os anos 1960.
1: Conheça um pouco da história desses dois monumentos na reportagem de Luana Karen.
7: Foi durante o ciclo da borracha, período em que a extração do látex deu impulso para um grande crescimento econômico da região norte, que surgiram os teatros Amazonas, em Manaus, e

0: Paz, em Belém. Era fim do século XIX e a riqueza produzida pelo chamado ouro branco despertou nas elites da época o desejo de reproduzir no coração da maior floresta tropical do mundo o requinte das grandes capitais europeias. Veio o Teatro da Paz em 1878. Inspirado na arquitetura neoclássica italiana, tornou-se símbolo da prosperidade da capital paraense, então principal porta de saída da borracha para o mundo. Quase duas décadas depois, em 1896, foi a vez do Teatro Amazonas abrir as portas em Manaus. De estilo renascentista, o edifício preserva até hoje parte da arquitetura e decoração originais. Embora inspirados na estética europeia, os dois monumentos incorporaram referências amazônicas, pinturas, madeiras nobres e elementos decorativos da região. Ajudam a contar a história do encontro entre a cultura local e as influências trazidas do outro lado do Atlântico. O compositor brasileiro Carlos Gomes chegou a se apresentar no Teatro da Paz, mas não conseguiu ver o Amazonas inaugurado. Morreu 3 meses antes, sendo homenageado na pintura que representa a ópera, no teto do Teatro Manauara. Aliás, marcados pelos concertos clássicos, apresentações de balé e óperas, os espaços também se abriram à cultura popular. Nomes como Milton Nascimento e Roger Waters passaram pelo Amazonas, que recebeu até uma visita inusitada em 1997 das Spice Girls, no auge da carreira. Agora, mais de um século depois de terem sido erguidos como símbolos da riqueza da borracha, os teatros da Amazônia ganharam um novo significado, o de patrimônio de toda a humanidade. O presidente do IFAM, Instituto do Patrimônio Histórico e Artístico Nacional, Davidson Guzmão, destacou que a medida também é um reconhecimento da cultura produzida pela região amazônica.
1: A Amazônia, para além do paradigma do meio ambiente e do patrimônio natural, é também reconhecida pela sua produção cultural, pela sua produção artística e pelos circuitos culturais que os teatros engendram.
0: Os teatros Amazonas e da Paz foram tombados pelo IFAM na década de 1960. Agora passam a figurar juntos na lista do Patrimônio Mundial Cultural da Unesco, a Organização das Nações Unidas para a Educação, a Ciência e a Cultura, com o nome Teatros da Amazônia. Com isso, o Brasil passa a contar com 26 sítios inscritos na lista. Reportagem Luana Karen.
2: A Defesa Civil Nacional segue prestando apoio humanitário aos municípios do interior de São Paulo. A região foi atingida por fortes chuvas na última sexta-feira, dia 24.
3: No sábado, foi reconhecida a situação de emergência dos municípios de Taquaritinga, Ribeirão Preto e Dumont.
2: Com a medida, as prefeituras podem solicitar recursos federais para ações de socorro, assistência humanitária à população afetada e recuperação das áreas atingidas.
3: Foram realizadas também visitas aos municípios de Guariba e Dumont para levantamento dos danos.
2: O diretor do Departamento de Assistência Humanitária do Ministério da Integração e do Desenvolvimento Regional, Wesley de Almeida Felinto, deu detalhes da ação.
4: Conseguimos depois ao município de Guariba, o mais afetado da região, e sentamos com a Defesa Civil do município para iniciarmos o processo de reconhecimento federal e as orientações junto ao setor de engenharia e inspeções em campo para orientação quanto às ações de assistência humanitária, restabelecimento dos serviços essenciais e recuperação. Neste momento, a gente se encontra no município de Dumont, finalizando também o reconhecimento federal para posterior envio à Defesa Civil Estadual de São Paulo, e a equipe de engenharia está em campo visitando ainda algumas áreas afetadas no município de Dumont.
3: E um alerta pelo celular informa se onde você vive corre algum risco de evento climático intenso, sejam chuvas ou incêndios.
2: Com esse aviso, é possível se prevenir contra desastres.
5: A Defesa Civil Nacional oferece um serviço gratuito para envio de alertas.

0: sobre situações de emergência diretamente ao celular. As mensagens podem avisar sobre chuvas intensas, alagamentos, deslizamentos de terra, incêndios florestais, tornados e outros riscos. O cadastro pode ser feito por SMS, WhatsApp ou Telegram. Para receber por mensagem, basta enviar o CEP da localidade de interesse para o número 40199. No WhatsApp, é necessário iniciar uma conversa com o número 61 20 34 4611 e seguir as orientações do assistente virtual. No Telegram, basta procurar por Defesa Civil Alertas, enviar a mensagem Olá e concluir o cadastro. Também é possível receber avisos automaticamente pela TV por assinatura, pelos alertas públicos do Google e pela tecnologia Cell Broadcast, disponível em aparelhos compatíveis conectados às redes 4G e 5G. Nesses casos, não é necessário fazer cadastro. Natália Koslick para a Voz do Brasil.
1: E essas foram as notícias do governo federal.
2: Fique agora com as notícias do Poder Judiciário e do Congresso Nacional. Boa noite.
1: Boa noite, bom fim. Boa noite, até amanhã.
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5: Ministro aposentado Otávio Galotti é velado no Supremo Tribunal Federal com a presença de ministros, autoridades e familiares. TSE realiza Semana Nacional do Sistema Eletrônico de Votação entre 3 e 9 de agosto. STJ decide que prazo de 90 dias para indenização em proteção veicular é válido. Boa noite, eu sou Marcela Luiza. O Supremo Tribunal Federal decretou luto oficial de 3 dias pelo falecimento do ministro aposentado Otávio Galotti, que morreu ontem, aos 95 anos. Nesta segunda-feira, houve o velório no Salão Branco do Tribunal, com a presença de ministros, autoridades e familiares. O presidente do STF, ministro Edson Fachin, destacou o papel de Galotti na magistratura brasileira.
6: Recordar o ministro Galotti. Não evocamos apenas o integrante da história deste tribunal. Evocamos uma determinada compreensão da magistratura, aquela que reconhece que a autoridade moral precede a autoridade jurídica, que a legitimidade das decisões repousa, antes de tudo, na integridade daqueles que a proferem. A morte interrompe uma biografia, mas não alcança um legado. As decisões permanecem nos livros, os ensinamentos permanecem na memória de todos nós. O exemplo permanece nas instituições.
5: Nascido no Rio de Janeiro em 1930, Otávio Galotti formou-se em Direito em 1953. Foi integrante do STF entre 1984 e 2000, sendo presidente da Corte de 93 a 95. Também presidiu o Tribunal Superior Eleitoral entre 1994 e 1996 e teve papel relevante na consolidação da jurisprudência constitucional durante os primeiros anos de vigência da Constituição de 88. O sepultamento está marcado para amanhã, no Rio de Janeiro. Tribunal Superior Eleitoral realiza a primeira edição da Semana Nacional do Sistema Eletrônico de Votação de 3 a 9 de agosto. Rimac Souto.
7: O objetivo é aproximar a justiça eleitoral da sociedade e ampliar o conhecimento sobre o funcionamento, a segurança, a transparência e a auditabilidade da urna eletrônica. O lançamento da Semana Nacional do Sistema Eletrônico de Votação será feito pelo presidente do TSE, ministro Cássio Nunes Marques, durante a sessão plenária de abertura do segundo semestre forense de 2026, na próxima segunda-feira, dia 3 de agosto. A iniciativa envolve todos os tribunais regionais eleitorais do país, com ações como visitas a escolas, demonstrações da urna eletrônica, palestras, exposições e distribuições de materiais informativos oficiais sobre o processo eleitoral. A programação termina no domingo, dia 9 de agosto, com a Corrida pela Democracia. no Autódromo Nelson Piquet, em Brasília.
5: Para a terceira turma do STJ, é válida a cláusula de contratos de proteção patrimonial mutualista, que estabelece prazo de até 90 dias úteis para o pagamento de indenização após um prejuízo. Tiago Gomide.
8: Os ministros analisaram o caso de um associado de uma cooperativa de transportes de Goiás que teve veículo roubado e questionou a demora no pagamento da indenização. O colegiado entendeu que os contratos de proteção patrimonial mutualista têm características diferentes dos seguros tradicionais e, por isso, não se aplicam automaticamente às regras da SUSEP, que estabelecem um prazo de até 30 dias para seguradoras. Segundo o relator do caso, ministro Ricardo Vilas Boas Cueva, a Lei Complementar 213 de 2025 passou a prever a fiscalização dessas operações pela SUSEP, mas ainda não há uma regulamentação específica para esse tipo de contrato.
5: Estão abertas as inscrições para o mutirão da 16ª Semana Nacional da Execução Trabalhista. Rocine Gomes.
9: Essa é uma forma mais radical de fazer com que a decisão judicial seja cumprida e que tudo o que é devido seja pago. Com o slogan Seu Direito por Inteiro, a iniciativa, marcada para o período de 14 a 18 de setembro em todo o Brasil, é um esforço concentrado para localizar bens de devedores, incentivar acordos e dar mais celeridade ao pagamento dos créditos trabalhistas. Para outras informações sobre a 16ª Semana Nacional da Execução Trabalhista, acesse csjt.jus.br.
5: 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Uma boa noite e até amanhã.
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0: no ar o Jornal do Senado.
1: Eu sou Paula Groba.
2: E eu sou Ricardo Nakaoka.
1: E estes são os destaques de hoje do Jornal do Senado, que começa agora.
2: Comissão de Relações Exteriores vai acompanhar medidas do governo contra tarifaço dos Estados Unidos.
1: Nova lei permite venda de spray de pimenta para mulheres.
2: Senado aprova projetos para fortalecer a recuperação ambiental e a economia circular.
1: Boa noite.
2: Boa noite.
1: As novas tarifas impostas pelos Estados Unidos a produtos brasileiros acendeu um alerta no Senado.
2: A Comissão de Relações Exteriores quer avaliar a resposta do governo e possíveis medidas do Congresso. O tema será debatido pelo colegiado, que solicitou informações sobre as ações do Brasil diante desse novo cenário. Repórter Márcio Maturana.
3: O presidente da Comissão de Relações Exteriores, senador Nelsinho Tradi, do PSD de Mato Grosso do Sul, enviou um pedido de informações ao Ministério do Desenvolvimento, Indústria, Comércio e Serviços sobre a estratégia do Brasil em relação às novas tarifas de 25% impostas pelo presidente dos Estados Unidos, Donald Trump, sobre produtos brasileiros. Uma das perguntas é sobre a possível aplicação da Lei da Reciprocidade Econômica, aprovada pelo Congresso em 2025.
4: O Congresso aprovou essa legislação e agora cabe ao Senado acompanhar a sua implementação. Precisamos entender se os instrumentos criados são suficientes para enfrentar uma situação como essa e, se necessário, discutir aperfeiçoamentos, sempre com base em critérios técnicos e na proteção da economia brasileira.
3: As novas tarifas de Trump alcançam 3 mil itens, o que significa 18% das exportações brasileiras para os Estados Unidos, segundo cálculos do Ministério do Desenvolvimento. Isso corresponde a 37,6 bilhões de reais, com base nas exportações de 2024, antes dos primeiros tarifaços. No mesmo dia em que começou o novo tarifaço, 22 de julho, o presidente Lula assinou uma medida provisória criando o Plano Brasil Soberano 3, que abre 18 bilhões e meio de reais em linhas de crédito com juros subsidiados para exportadores. Também nessa data, Lula sancionou uma lei derivada de outra medida provisória que criou linhas de financiamento no Plano Brasil Soberano, com expansão apresentada pelo Congresso Nacional para setores estratégicos. O objetivo do pedido de informações, segundo Nelsinho Tradi,

0: é oferecer aos senadores informações técnicas para eventuais iniciativas legislativas.
1: A Comissão de Relações Exteriores não substitui o Executivo na condução da política comercial, mas pode contribuir para a construção de soluções e acompanhar a atuação do governo. Foi isso que fizemos desde o início.
0: No dia 4 de agosto, o grupo de trabalho criado pela Comissão de Relações Exteriores vai discutir novos mercados para as exportações brasileiras com representantes do governo e do setor privado, priorizando questões sobre proteínas de origem animal.
2: A proposta, que cria medidas de apoio às empresas brasileiras afetadas pelo tarifaço dos Estados Unidos, é uma das 32 medidas provisórias que aguardam votação no Congresso. Na próxima semana, o Congresso Nacional retoma os trabalhos e entre as propostas pendentes estão também a que prevê subsídios para combustíveis e a chamada taxa das blusinhas, que alterou as regras de tributação das compras internacionais de pequeno valor. As medidas provisórias têm efeito imediato, mas precisam ser aprovadas pelo Congresso para virarem lei. Se não forem votadas em até 120 dias, perdem a validade.
3: Também aguarda análise o novo Desenrola Brasil, voltado à renegociação de dívidas de pessoas físicas, microempresas e estudantes. O programa permite que devedores com renda mensal de até R$ 8.105 refinanciem dívidas de até R$ 15.000 por banco, com juros de até 1,99% ao mês. Para o senador Paulo Paim, do PT do Rio Grande do Sul, a iniciativa contribui para a recuperação da economia e o alívio do orçamento das famílias. A medida provisória ainda depende da instalação da comissão mista para começar a ser analisada e depois seguir para a Câmara e o Senado.
4: Trata-se de uma medida concreta que oferece condições reais para que as pessoas saiam do sufoco financeiro. É uma forma de devolver dignidade a quem mais precisa, aliviando o orçamento das famílias e permitindo que voltem a planejar suas vidas com mais segurança.
2: Mulheres vítimas de violência passam a ter uma nova forma de autodefesa prevista em lei. Foi sancionada a norma que autoriza a venda de spray de pimenta para uso civil feminino, com regras para a compra e a utilização da substância.
3: A lei foi sancionada em meio ao aumento de casos de violência contra a mulher no país. Repórter Patrícia Oliveira.
5: A nova lei sancionada pelo presidente Lula permite a comercialização, aquisição e posse do spray de pimenta para a defesa pessoal das mulheres com mais de 18 anos. Esse spray provoca ardência intensa nos olhos, na pele e nas mucosas e assim pode conter temporariamente o agressor. O uso dessa substância até então era restrito às forças de segurança pública e às forças armadas. O estabelecimento que comercializar o spray deverá manter o registro da venda e a identificação da compradora pelo prazo de 5 anos. O senador Laércio Oliveira, do Progressistas de Sergipe, foi o relator do projeto aprovado no Senado que deu origem à lei. Para ele, a nova lei vai ajudar na proteção da integridade física, psicológica e sexual das mulheres.
6: Essas práticas de feminicídio que a gente tem ouvido todos os dias nos deixam atônitos e muito preocupados, e a gente precisa criar mecanismos de segurança, de proteção da própria mulher.
5: Um regulamento deverá definir as especificações técnicas do spray, os limites de capacidade da embalagem, a concentração da substância e os padrões de segurança do conteúdo.
2: E a Comissão de Direitos Humanos aprovou uma recomendação ao Ministério da Saúde para agilizar o atendimento de crianças com fissura lábio-palatina pelo SUS. A proposta prevê que o tratamento especializado comece em até 30 dias após o diagnóstico.
3: A indicação recomenda o prazo máximo de 1 mês entre o diagnóstico e o início do tratamento. A fissura lábio-palatina atinge 1 em cada 650 recém-nascidos no Brasil e pode comprometer a alimentação, a fala e a audição. A senadora Damares Alves, do Republicanos do Distrito Federal, destacou que o atendimento precoce reduz complicações. O tratamento inclui cirurgias e acompanhamento multiprofissional. A recomendação segue agora para análise do Ministério da Saúde.
2: Reciclagem de baterias de carros elétricos e restauração de seringais na Amazônia. Esses foram alguns dos temas de projetos aprovados na Comissão de Meio Ambiente nesse primeiro semestre.
3: Um projeto que aumenta a pena para maus tratos a animais também foi aprovado pelo colegiado. Repórter César Mendes.
7: Recuperação florestal e

0: Economia circular e agricultura regenerativa foram temas de projetos aprovados na Comissão de Meio Ambiente. Relator da proposta que cria a Política Nacional de Revitalização dos Seringais Amazônicos, agora em análise na Comissão de Agricultura, o senador Beto Faro, do PT do Pará, disse que o declínio da atividade seringueira trouxe degradação ambiental.
1: O projeto oferece uma resposta a esses desafios ao incentivar a recuperação e revitalização dos seringais nativos.
0: Já o projeto que estabelece regras para reciclagem e rastreabilidade de baterias de veículos elétricos e híbridos é do senador Jacques Wagner, do PT da Bahia, mas o texto aprovado foi o do substitutivo do senador Confúcio Moura, do MDB de Rondônia.
2: A Política Nacional de Circularidade de Baterias é fundamental para acompanhar a evolução da mobilidade elétrica.
0: Também foram aprovadas pelo colegiado as políticas nacionais de fomento à agricultura regenerativa, do senador Sérgio Petecão, do PSD do Acre, e de desenvolvimento sustentável da pesca, do senador Alessandro Vieira, do MDB de Sergipe, além do aumento da pena para maus-tratos a animais, proposta pelo senador Confúcio Moura.
3: E o Brasil passou a proibir a produção e a comercialização de alimentos obtidos por meio da alimentação forçada de animais. A lei, sancionada pelo presidente Lula, entra em vigor em 180 dias e atinge principalmente o foie gras, produzido a partir do fígado de patos e gansos submetidos à ingestão forçada de alimentos.
4: A norma teve origem em um projeto do senador Eduardo Girão, do Novo do Ceará. Quem descumprir a lei estará sujeito às penalidades previstas na Lei de Crimes Ambientais, como detenção, multa e sanções administrativas. Com edição de Paula Groba e trabalhos técnicos de Eliseu Caires, o Jornal do Senado fica por aqui. Acompanhe agora as notícias da Câmara dos Deputados. Boa noite.
3: Boa noite e até amanhã.

0: Imprescritível crime sexual.
1: Permanência do ProUni para alunos de meio.
2: Constituição e Justiça da Câmara dos Deputados aprovou o projeto que obriga o Poder Executivo a elaborar periodicamente o Plano Decenal de Assistência Social. Pelo texto da deputada Laura Carneiro, do PSD do Rio de Janeiro, a cada 10 anos o poder público deve prever metas e estratégias para melhorar o atendimento à população mais vulnerável. Laura Carneiro explica que o país conta atualmente com um plano de assistência com vigência entre 2016 e 2026. No entanto, ao contrário do que ocorre na educação, a elaboração do planejamento decenal ainda não é obrigatória por lei. Na opinião da parlamentar, estabelecer metas e diretrizes claras é fundamental para garantir a estabilidade das políticas de assistência social.
3: Em última análise, o mais importante é manter os programas de assistência social. Já é uma prática recomendada pela LOAS e agora a gente vai torná-la obrigatória. Esse plano decenal vai fortalecer as políticas públicas e evitar que a gente tenha qualquer tipo de retrocesso quando se avança numa política que atingiu aquelas determinadas metas.
2: A proposta aprovada determina que as metas do Plano Decenal de Assistência Social sejam elaboradas com base nos dados oficiais do Sistema Único de Assistência Social. Ainda de acordo com o texto, o Conselho Nacional de Assistência Social será responsável por aprovar e acompanhar os resultados do planejamento em conjunto com o governo federal. Da Rádio Câmara de Brasília, Maria Neves.
4: Comissões. Presidente da Comissão de Previdência, Assistência Social, Infância, Adolescência e Família, Bruno Ganem, do Podemos de São Paulo, faz um balanço positivo dos trabalhos do colegiado. Para ele, a estratégia de priorizar projetos de consenso permitiu destravar votações e acelerar a análise de propostas.
5: Em comum acordo entre todos os membros, a gente buscou priorizar as pautas consensuais e tem sido uma experiência muito bem sucedida. Quero, inclusive, parabenizar todos os membros pela forma com que permitiram que a gente buscasse esses projetos de consenso, e o que a gente descobriu é que são centenas de projetos que todo mundo é favorável, mas por uma outra razão acaba ficando parado, porque a gente perde muito tempo olhando aquilo que não é consenso.
1: Bruno Ganem afirma que a comissão está perto de zerar a fila de projetos consensuais, muitos deles voltados à proteção de crianças e adolescentes. O deputado também destaca avanços na pauta previdenciária a partir da construção de convergências entre os parlamentares.
4: Educação. Avança na Câmara projeto que amplia a bolsa permanência do ProUni para estudantes de meio período. O texto foi aprovado na Comissão de Educação, como informa a repórter Júlia Lopes.
6: Estudantes matriculados em cursos de meio período poderão passar a ter acesso à bolsa permanência do programa Universidade para Todos, o ProUni. O projeto do deputado Túlio Gadelha, do PSD de Pernambuco, foi aprovado na Comissão de Educação da Câmara dos Deputados. Atualmente, a legislação prevê o benefício apenas para estudantes de cursos presenciais em período integral, com carga horária mínima de 6 horas diárias. Na prática, a proposta retira o critério de carga horária mínima do curso de graduação para a concessão da bolsa. O programa Bolsa Permanência é um auxílio financeiro mensal destinado a estudantes de graduação em situação de vulnerabilidade socioeconômica. O objetivo é evitar a evasão universitária, ajudando no pagamento de despesas como moradia, alimentação e transporte. O valor atual da bolsa é de R$ 700 e atende bolsistas do ProUni com renda familiar por pessoa de até um salário mínimo e meio. O relator da proposta, deputado Pedro Kizai, do PT de Santa Catarina, também incluiu no texto aprovado que o Ministério da Educação poderá exigir frequência e aprovação dos estudantes para a garantia do benefício.
7: Nós deixamos aberto e claro na lei que o Ministério da Educação vai exigir frequência, aprovação. Por quê? Porque se ele está recebendo dinheiro público do ProUni e

0: mais uma bolsa permanência, ele agora precisa o quê? Dar conta do recado, como a gente diz. Dar conta, estudar, frequentar, aprovar e se profissionalizar.
1: A proposta que amplia o acesso à bolsa permanência para estudantes de graduação em cursos de meio período segue agora para análise na Comissão de Finanças e Tributação da Câmara dos Deputados. Da Rádio Câmara de Brasília, Júlia Lopes.
2: Rafael Brito, do MDB de Alagoas, defende a ampliação do programa Pé de Meia para todos os estudantes do ensino médio da rede pública, sem restrições de renda. O deputado argumenta que a permanência na escola é um desafio que vai além da condição socioeconômica das famílias.
3: Rafael Brito afirma que a experiência do programa Cartão Escola 10 em Alagoas inspirou o Pé de Meia e contribuiu para reduzir a reprovação e a evasão escolar. Ele acredita que a universalização do benefício fortalece a educação e incentiva mais jovens a concluírem o ensino médio.
4: E quando a gente criou aqui em Alagoas, a gente criou o programa de forma universal. Todo aluno que está matriculado no ensino médio das escolas públicas de Alagoas recebem o cartão Escola 10. O que fez com que a nossa taxa de reprovação caísse, o que fez com que o percentual de estudantes em atraso caísse e o que fez principalmente com que Alagoas pudesse praticamente dobrar o número de concluintes no ensino médio por ano. Antes de existir o programa, em Alagoas se formavam aproximadamente 26 mil estudantes e no ano passado se formaram 47 mil estudantes.
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2: Saúde. A Comissão de Saúde aprovou a exigência de desfibriladores em locais de grande circulação. A repórter Sofia Peçanha traz mais informações sobre a proposta.
5: A Comissão de Saúde aprovou o projeto que torna obrigatória a presença de desfibriladores externos automáticos em locais de grande concentração de pessoas, ambulâncias e veículos de resgate em todo o país. O desfibrilador serve para aplicar choques elétricos controlados que ajudam a restabelecer o ritmo normal do coração em caso de parada cardiorrespiratória. O texto aprovado reúne 11 propostas que tratavam da instalação de desfibriladores em diferentes locais. Por isso, o relator, o deputado doutor Luiz Ovando, do PP do Mato Grosso do Sul, optou por estabelecer critérios mais objetivos para definir os locais obrigados a disponibilizar os equipamentos. A medida valerá para eventos artísticos, esportivos e comerciais com circulação superior a 1.000 pessoas por dia, além de aeroportos, portos, rodoviárias e estações ferroviárias. O texto também inclui trens, aeronaves e embarcações com capacidade para 500 ou mais passageiros, academias com pelo menos 1.000 alunos matriculados e ainda ambulâncias e veículos de resgate. Durante a votação na comissão, o deputado Luiz Ovando, que é cardiologista, destacou que a presença dos equipamentos pode ser decisiva em casos de parada cardíaca.
6: Sua disponibilização será fundamental para permitir a rápida intervenção em casos da parada cardíaca, o que aumenta as chances de sobrevivência da vítima. A presença do aparelho, combinado com o treinamento do pessoal para seu uso, pode salvar vidas.
5: Pelo projeto, os responsáveis pelos estabelecimentos deverão adquirir os aparelhos, garantir sua manutenção e disponibilizar profissionais capacitados para realizar manobras de reanimação cardiopulmonar e operar o equipamento. Além disso, os desfibriladores deverão permanecer acessíveis durante todo o período de funcionamento dos locais que recebem público. Em caso de descumprimento, o texto prevê advertência na primeira autuação, multa de R$5.000 e possibilidade de interdição do estabelecimento. A multa poderá ser dobrada em caso de reincidência. O projeto que torna obrigatória a disponibilização de desfibriladores cardíacos em locais de grande concentração de pessoas será analisado pela Comissão de Constituição e Justiça. Da Rádio Câmara de Brasília, Sofia Peçanha.
7: Desenvolvimento Regional.
3: Maria do Rosário, do PT, defende a aprovação de projeto de sua autoria que cria regiões de insegurança hídrica no Rio Grande do Sul. Ela argumenta que a metade sul do estado enfrenta secas recorrentes com falta de água potável para a população e para a agricultura familiar.
8: Para resolver essa situação de a cada ano novos decretos de emergência, nós queremos que a metade sul do Rio Grande do Sul, onde a seca tem se instalado a cada ano, ela seja declarada como uma área de insegurança hídrica. Essa proposta, ela vem de acordo

Com os objetivos do milênio das Nações Unidas, que diz que a segurança hídrica é um dos princípios para garantia da qualidade de vida. E a prevenção exige a gente atuar sobre

0: e nas pequenas também.
1: Maria do Rosário elogia o esforço do governo federal no socorro ao Rio Grande do Sul, especialmente após as enchentes que atingiram o estado em janeiro de 2024. Ela também defende investimentos em infraestrutura, defesa civil e recuperação ambiental contra os impactos das mudanças climáticas.
2: Projeto de Zé Silva do União de Minas Gerais proíbe a reconstituição de leite em pó importado para a produção de alimentos para o consumo humano. Segundo o deputado, a ideia é proteger mais de 1 milhão de produtores rurais que enfrentam uma queda no preço do leite.
3: O produtor não precisa de favor do Congresso Nacional, não precisa de favor do governo, ele precisa de respeito. E esse respeito é a aprovação do meu projeto, que já temos já um efeito prático no Paraná. Já foi proibido por uma lei estadual e já no primeiro mês reduziu a importação da metade de leite que o Paraná importava. Então está claro que é preciso aprovar esse projeto.
1: Zé Silva argumenta que a proposta pretende reduzir os impactos da importação de leite em pó sobre a cadeia produtiva nacional. O projeto já foi aprovado na Comissão de Agricultura e aguarda análise na Comissão de Constituição e Justiça.
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0: aprova aumento de pena para responsáveis legais nos casos de homicídio contra menores com deficiência. A repórter Silvia Munhato tem mais detalhes da medida.
1: A Comissão de Defesa dos Direitos das Pessoas com Deficiência aprovou o projeto que aumenta a pena para pais, mães ou responsáveis legais que praticarem homicídio contra crianças e adolescentes com deficiência. O relator na comissão, deputado Márcio Anaiser, do Solidariedade do Maranhão, defendeu a mudança.
2: Justifica-se a opção pela instituição de uma circunstância qualificadora por serem os pais e responsáveis aqueles com maior obrigação de zelar pela proteção e pelo desenvolvimento de crianças e adolescentes com deficiência.
1: O deputado especificou que a pena será de 12 a 30 anos de reclusão, acrescida de duas causas de aumento, um terço até a metade pela deficiência e dois terços pela autoridade do agente. O projeto que aumenta a pena de responsáveis legais que praticam homicídio contra crianças e adolescentes deverá ser analisado agora pela Comissão de Previdência, Assistência Social, Infância, Adolescência e Família. Da Rádio Câmara de Brasília, Silvio Minhato.
3: Transportes. Kim Kataguiri, do Missão de São Paulo, é um dos autores da proposta que limita a alíquota máxima do IPVA a 1% do valor do veículo. O objetivo, segundo o deputado, é tentar tornar a carga tributária mais justa.
4: Então, o governador, a Assembleia Legislativa, vai poder decidir entre 0% a 1% do valor venal do veículo, e a principal base de cálculo passa a ser o peso do veículo e o seu impacto ambiental. A gente se espelhou na legislação do Japão, de alguns países europeus e de alguns estados dos Estados Unidos, que consideram que o peso, ele é uma forma justa de se calcular o tributo sobre o veículo, porque quanto mais pesado o veículo, maior o impacto dele sobre o asfalto, maior a necessidade de manutenção das vias.
0: A proposta de Kim Kataguiri prevê compensar a redução da arrecadação com cortes de despesas do poder público, como a limitação de gastos dos legislativos e de publicidade institucional. Para o deputado, a medida aumenta a receita pública sem criar mais impostos.
3: Segurança Pública. Avança na Câmara a proposta que torna imprescritíveis crimes sexuais contra menores de 12 anos.
0: Conheça detalhes da matéria na reportagem de Paula Bittar.
5: A Comissão de Constituição e Justiça da Câmara aprovou a proposta de emenda à Constituição que torna crimes sexuais cometidos contra menores de 12 anos de idade imprescritíveis. Hoje, por exemplo, o crime de estupro de vulnerável prescreve em 20 anos e a contagem para a prescrição começa

0: começa a partir dos 18 anos da vítima, a não ser que a ação penal já tenha sido iniciada em data anterior. A relatora na comissão, deputada Júlia Zanatta, do PL de Santa Catarina, avaliou que a proposta fortalece a dignidade e a integridade sexual das crianças. Ela também citou um caso recente para defender a importância da medida.
1: Uma notícia muito triste, vinda do Ceará. Uma bebê de 10 meses morreu porque foi estuprada por dois homens, um de 22 anos. E me surpreende estupro contra vulneráveis não ser ainda imprescritível.
0: A proposta que torna crimes sexuais cometidos contra menores de 12 anos de idade imprescritíveis ainda precisa ser analisada por uma comissão especial e depois segue para apreciação do plenário, onde precisará ser votada em dois turnos. Outra proposta aprovada pela CCJ foi projeto que determina a monitoração eletrônica dos condenados em primeira instância pelo crime de estupro de vulnerável. De acordo com o Código Penal, o crime de estupro de vulnerável consiste em ter conjunção carnal ou praticar outro ato libidinoso com menor de 14 anos e tem pena de reclusão de 10 a 18 anos. Esse projeto já pode seguir para análise do Senado, a menos que haja recurso para votação antes pelo plenário da Câmara. Da Rádio Câmara, de Brasília, Paula Bittar.
2: Meio Ambiente. Projeto de Felipe Beccari, do Podemos de São Paulo, aumenta a pena para crimes de maus tratos contra animais cometidos com o objetivo de divulgação em plataformas digitais. A proposta busca combater desafios e competições que incentivam esse tipo de violência na internet.
3: A gente vem com esse projeto para poder dar uma contra-resposta, dar uma resposta imediata, né, dizendo que essa crueldade que é com o fim de diversão, com o fim de competição nas plataformas digitais, ela tem que ser freada urgentemente, né? Então, isso foge daquele habitual dos maus tratos na rua, nas denúncias que a gente atende. Então, esse projeto vem ampliar, dobrar a pena praticamente para quem comete o maus tratos com esse fim. Não porque queria cometer o maus tratos ou porque não gosta do animal, mas simplesmente por uma gincana.
4: A pena atual para maus tratos a animais pode chegar a 5 anos de prisão. Com a aprovação do projeto, quem cometer o crime com o objetivo de divulgar em plataformas digitais pode ter a pena praticamente dobrada. Felipe Beccari alerta que a prática tem crescido de forma silenciosa, especialmente durante a madrugada.
2: Termina agora o Jornal Câmara dos Deputados, produzido pela Rádio Câmara, com trabalhos técnicos de Wellington Teles e apresentação de Val Monteiro e Márcia Aquilissardi. Uma boa noite para você.
4: Você fica agora com as notícias do Tribunal de Contas da União. Boa noite.
5: Minuto do TCU.
6: O Tribunal de Contas da União avaliou como universidades e institutos federais organizam a área de tecnologia da informação.
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0: 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Começou com mais música boa. Vai, Colonial.
1: Guilherme Benuto, Menos é Mais.
2: Matheus Fernandes.
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1: Aí é música, meu amigo.
2: Por isso que você acaba com eles, né?
1: Vamos acabar com eles hoje. Posso começar?

0: 104.7, olha ela aí, olha ela aí, Bia Frazo, imperfeita. Antes, Vitinho, contar na mente, daria tudo. Hoje reparei uma coisa, gente, segunda-feira tem gente que sabe contar uma notícia, né? Tem gente que sabe contar uma história. E tem aquela pessoa, aquele amigo, a sua amiga, sei lá, que mistura as duas coisas. Quando termina, você já nem lembra qual que era o assunto inicial. Se ela contou uma notícia, no caso uma fofoca, ou se ela contou uma história, né? Mas valeu a pena, tamo junto aí. A gente continua por aqui, contando os bons momentos da noite de segunda-feira até a meia-noite. Fica comigo, eu volto já.
1: Já tem mais.
0: Martimina.

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6: Voltei aqui na Colonial 104.7 ao vivo, Michel Teló. Aí a roça vence, vai, Colonial.

0: Não escolheu a roupa, tá sempre indecisa. Com qualquer uma delas vai ser a mais linda.
1: Sim, ó.

7, a segunda-feira aqui na Colonial. Que bom que você tá com a gente aí. Eu sou Gabriel Ribeiro e vou te contar uma coisa. Segunda-feira também tem fama de ruim, né? Mas no fundo, ela só começa...

0: Quem complica é a gente. Relaxa, aproveita a segunda-feira sem se desesperar. Daqui a pouco tem mais música boa na Colonial. Fique aí.
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Real 104.7, Evandro Júnior e Diego e Vitor Hugo. Caí na sua lábia. Também Eduardo Costa com a música nova Imagina Eu. E acabou mais um bloco, gente. Vamos lá para mais um intervalo. 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